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1: Bom dia, JP. Bom dia, ouvintes. Quinta-feira chegou. A fé nos transforma em vencedores. JP, ouvintes, eu tenho uma mensagem linda que vai falar ao seu coração no dia de hoje. Mesmo que surjam contratempos, afirma hoje com convicção, este é um ótimo dia. Nele vejo condições de bem pensar, de melhor agir. Cada hora, cada minuto é abençoado e precioso. Deus que me vê e protege, dá-me esse diapasão para que eu progrida, para que eu seja feliz. Assim, eu farei das dificuldades um caminho para o meu equilíbrio. Do nervosismo, um meio de obter a calma. Das desavenças, uma força para a paz. Estou pronto para amar, para descobrir soluções e conviver até com as pessoas mais difíceis. Deus, me dê ânimo, me dê alegria, me dê a fé, me dê a esperança, para que hoje eu possa praticar o amor. Amém.
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2: Deus abençoe você e toda a sua família. Que alegria estar aqui com você, começando mais um programa Eu Seguirei. Eu tenho certeza de que Deus vai falar muito ao seu coração através deste programa. Olha, se você pode, eu já quero convidar você a pegar a sua Bíblia, porque hoje nós vamos meditar a palavra de Deus. A palavra de Deus é o nosso alimento, a palavra de Deus que é o nosso sustento. Eu tenho certeza que essa palavra vai mover seu coração. Olha, aqui você vai ouvir a palavra de Deus, aqui você vai poder cantar. São minutos que ficaremos juntos, onde você vai fazer uma experiência com Deus. Lembrando que tudo que você ouvir aqui, depois fica registrado no meu canal do YouTube, Frei Gilson / Som do Monte, no meu Instagram, no meu Facebook, todos com o mesmo nome, Frei Gilson / Som do Monte, para que você possa também

0: em compartilhar essa palavra com os seus amigos, tá bom? Então, vamos escutar a palavra de Deus.
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0: O que significa amar a Deus de todo o coração? Porque a palavra de Deus vai dizer isto: amarás o Senhor teu Deus de todo o teu coração. A Bíblia poderia ter dito: ame a Deus com o teu coração. Ame a Deus com o teu entendimento. Ame a Deus com a tua alma. Ame a Deus com as tuas forças. Não, mas ela diz com todo. Esse todo é muito importante. O que significa com todo? Eu gostaria que você ficasse até o final desse vídeo. A gente precisa entender isto, porque é o primeiro mandamento. Amarás o Senhor teu Deus de todo o teu coração, com toda a tua alma, com toda a tua força, com todo o teu entendimento. Só a Ele prestarás culto. Em nome do Pai, do Filho e do Espírito Santo. Amém. Mateus 22, de 34 a 40. Naquele tempo, os fariseus ouviram dizer que Jesus tinha feito calar os saduceus. Então eles se reuniram em grupo e um deles perguntou a Jesus para experimentá-lo: Mestre, qual é o maior mandamento da lei? Jesus respondeu: Amarás o Senhor teu Deus de todo o teu coração, de toda a tua alma e de todo o teu entendimento. Esse é o maior e o primeiro mandamento. O segundo é semelhante a esse: amarás o teu próximo como a ti mesmo. Toda a lei e os profetas dependem desses dois mandamentos. Palavra da salvação. Santo Agostinho, ele vai nos ajudar a entender o que significa todo. Amar a Deus de todo o coração. Preceituou que ames a Deus de todo o coração, para que lhes consagre todos os teus pensamentos, com toda a tua alma, para que lhe consagres toda a tua vida, com todo o teu espírito, para que consagres todo o teu intelecto, aquele a quem recebeste todas essas coisas. Agora, o que significa isso? Ele não deixa parte alguma de nossa existência de maneira a dever ficar vaga, como se desse espaço para se fruir de outra coisa. Se eu entrei no elevador e ele está todo cheio, não cabe mais ninguém. Não cabe. Quando você diz assim, imagina o teu coração, amarás o Senhor de todo o teu coração. Então, Deus, ele não quer pegar um espaçozinho do teu coração de forma que no outro espaço você coloque outra coisa e no outro espaço você coloque outra coisa. Não. Deus, ele falou assim, eu quero tudo. Eu quero tudo. Eu não quero 15% do teu coração. Eu não quero 50% do teu coração. Eu não quero nem mais que a metade. Eu não quero 75% do teu coração. Eu quero todo. Eu quero tudo. Ah, mas não tem como eu dividir? O problema de dividir é entrar naquela questão que está em Mateus. Abra aí sua Bíblia. Mateus capítulo 6, versículo 24. Ninguém pode servir a dois senhores, porque ou odiará um e amará o outro, ou se dedicará a um e desprezará o outro. Não podeis servir a Deus e a riqueza. A tua única riqueza deve ser Deus, porque se você tiver duas riquezas, ou melhor, Deus e qualquer outra riqueza, você vai dar mais atenção a uma do que a outra. Não tem como dar a mesma atenção às duas ao mesmo tempo. Você está entendendo isso? Então, Agostinho está nos ajudando a entender o seguinte. Ele não deixa parte alguma de nossa existência de maneira a dever ficar vaga, como se desse espaço para usufruir de outra coisa. mas qualquer outra coisa que vier à nossa alma para ser amada, que seja capturada pelo canal por onde corre todo o ímpeto do amor. Um homem é, pois, muito bom quando toda a sua vida segue o caminho do bem imutável. Em outras palavras, você pode amar outras coisas? Pode, mas vai ter que passar por Deus. Ai, que bonito isso, né? Como agora o teu coração é todo do Senhor, amarás o Senhor, teu Deus, de todo o teu coração, não tem mais espaço para nada. Ah, mas eu preciso amar a minha família. Sim, você vai amar a sua família. Em Deus você vai amar a sua família. Ah, mas eu preciso cuidar do meu dinheiro. Em Deus você vai cuidar do seu dinheiro, do seu trabalho, dos seus bens. Aí vai dar tudo certo, vai dar tudo certo. Quando você tem amor a Deus acima de tudo, o resto vem por acréscimo. É o que também está na palavra, né? Eu estava com você em Mateus, capítulo 6, versículo 33, buscai em primeiro lugar o reino de Deus e sua justiça, e todas essas coisas vos serão dadas em acréscimo. Abra também sua Bíblia em Filipenses capítulo 3, versículo de 7 a 8. Mas tudo isso que para mim era vantagens, considerei perda por Cristo. Quando eu encontro o amor de Cristo, eu vou perder outras coisas. Na verdade, julgo como perda todas as coisas em comparação com este bem supremo, conhecimento de Jesus Cristo, meu Senhor. Por ele tudo desprezei e tenho em conta de esterco a fim de ganhar Cristo. Versículo 9. E estar com ele. Veja, para ter todo o meu coração para Deus, eu vou ter que perder coisas. Mas em vista dele, vale a pena. E a partir de agora, eu vou amar tudo de acordo com ele. Gálatas capítulo 6, versículo 14. Quanto a mim, não pretendo jamais gloriar-me a não ser da cruz de nosso Senhor Jesus Cristo, pela qual o mundo está crucificado para mim e eu para o mundo. A partir de agora, o mundo está crucificado para mim e eu para o mundo. Não tem como eu amar a Deus de todo o coração e amar ao mundo. Ou eu amo ao mundo, ou eu amo a Deus, conforme também está em Tiago, capítulo 4, versículo 4. Adúlteros, não sabeis que o amor do mundo é abominado por Deus? Todo aquele que quer ser amigo do mundo constitui-se inimigo de Deus. Pai, Filho e Espírito Santo. Amém.
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0: Resposta a essa palavra, eu quero convidar você agora a cantar comigo.
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0: Efésios capítulo 1, versículo de 7 a 8. Nesse Filho, pelo seu sangue, temos a redenção, a remissão dos pecados.
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3: O programa de hoje está bom demais e eu quero lembrar você, se você quiser ouvir mais pregações, mais meditação da palavra, basta você me acompanhar no meu canal do YouTube, Frei Gilson barra Som do Monte, no meu Instagram, no meu Facebook, no meu TikTok, e lá você vai encontrar muito mais palavra de Deus para você.
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3: E nós vamos terminar este programa rezando. Eu quero clamar agora por você, quero clamar pela sua família. Senhor Deus, libera agora o Teu Espírito Santo sobre cada pessoa que acompanha este programa. Vem, Espírito Santo, enche todos os que estão acompanhando este programa agora. Libera, Senhor, para esta pessoa o que ela mais precisa, para o corpo e para a alma. Libera, Senhor, curas e libertações em nome de Jesus para esta pessoa que assiste, que acompanha, que escuta e para toda a sua família. Eu clamo a Tua poderosa bênção. Visita agora com bênção de proteção. A bênção que só o Senhor pode dar. Abençoe-vos o Deus Todo-Poderoso, Pai e Filho e Espírito Santo. Amém.
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2: 5:04.
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4: Olá, bom dia. Estamos chegando para mais um programa Rancho 99 da sua Paranapanema, de Piraju para todo esse mundão. Para você do sítio, chácaras, fazendas, muito bom dia. Vem com a gente aqui o melhor da música sertaneja, o clássico da música sertaneja, para você no 99.1 FM. 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Então vamos de música.

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4: 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Como é que tá o seu dia? Tudo beleza? Tudo legal? Tá gostando? Então tem mais. Até às 6h30 da manhã, muita música sertaneja no seu rádio. 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Para você de Piraju, da região, das estradas, sempre na sintonia com a gente. Pessoal de Sarucaiá, sempre na sintonia. Tejupá, Timburi, pessoal de Ribeirão Bonito, Taquarituba. Nosso abraço aí a todos aí. Pessoal lá do Iólio, né? Bernardinho de Campos, Cerqueira César. Nosso abraço a todos e a música sertaneja não para. 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
2: 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Como é que tá o seu dia? 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Então tem mais. Até às 6h30 da manhã, muita música sertaneja no seu rádio. 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Para você de Piraju, da região, das estradas, sempre na sintonia com a gente. Pessoal de Sarucaiá, sempre na sintonia. Tejupá, Timburi. Pessoal de Ribeirão Bonito, Taquarituba. Nosso abraço aí a todos aí. Pessoal lá do Iólio, né? Bernardinho de Campos, Cerqueira César. Nosso abraço a todos e a música sertaneja não para. 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
3: 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É o Rancho 99 da sua Paranapanema, juntinhos com o clássico da música sertaneja. E você que tá em Piraju, na região, na estrada, sempre ligadão com a gente, nosso abraço. Mandar um abraço pro Daniel, tá lá no Eldorado, sempre na sintonia com a gente. Também a Nilza e o Zé Roberto lá na Tibiriçá. Alô, Nilza, alô, Zé Roberto. Também o Zequinha Mandioca, alô, Zequinha, tá lá na Vila Jurumirim, na sintonia com a gente. O Val, lá na Fazenda Santa Lúcia. Alô, Val, bom dia. Seu Abissaí, também na sintonia com a gente. Carlos, eu sou Wesley, pessoal do Canto dos Pássaros, sempre na sintonia da 99.1 FM, e música boa toca aqui no Rancho 99.

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3: Uma medida que preocupa o agronegócio brasileiro entrou em vigor nesta quinta-feira. A União Europeia suspendeu a entrada de carne bovina, frango, ovos e outros produtos de origem animal do Brasil, alegando problemas relacionados às normas sanitárias, especialmente ao controle de uso de antibióticos. A Europa é um mercado importante para os produtos brasileiros, principalmente por pagar valores elevados por cortes de maior qualidade. Entidades do setor estão pressionando o governo para tentar reverter a decisão e evitar prejuízos aos produtores e exportadores.
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2: Louvado seja o nosso Senhor Jesus Cristo, para sempre seja louvado. E a palavra de Deus que ilumina o nosso dia é tirada do livro de São Mateus, capítulo 4, versículo 23, e diz o seguinte: Jesus pregava a boa nova, o reino anunciado, e curava toda espécie de doenças entre o povo. Que maravilha, Jesus curando as pessoas, anunciando esperança, vida nova para todos. Vamos também pedir nesse dia a proteção carinhosa de Nossa Senhora, fazendo juntos nosso ato de consagração. Nossa Senhora do Rocio, Rainha do Céu e da Terra, Padroeira do Paraná, nós vos saudamos, refúgio dos necessitados. Por vossas mãos intercessoras, a misericórdia de Deus jamais faltou. Dai-nos a graça de sermos discípulos de Jesus na busca de vivermos a palavra de Deus. Transformai a nossa vida em um santuário de amor, onde Jesus seja o centro. Consagramo-nos a vós, cheios de confiança. Em vossas mãos renovamos as promessas do nosso batismo. Renunciamos a toda forma de egoísmo para vivermos e convivermos como irmãos. Mãe do Divino Orvalho, que cura e salva, com amor queremos propagar a vossa devoção. Nossa Senhora do Rocio, envolvei-nos em vosso manto de amor e proteção. Mergulhados nos mistérios da encarnação, morte e ressurreição de Jesus, conduzi a nossa vida para o coração de Deus na ação do Espírito Santo. Assim seja. Amém. Agora a bênção da água e dos objetos de devoção. Senhor Deus Todo-Poderoso, fonte e origem de toda a vida, abençoai esta água que vamos usar para pedir o perdão de nossos pecados e alcançar a proteção contra toda a doença. Concedei, ó Deus, que por vossa misericórdia jorrem sempre para nós as águas da salvação, para que possamos nos aproximar de vós com o coração puro e ficarmos livres de todo o perigo do corpo e da alma. Abençoai também, Senhor, os nossos objetos de devoção e artigos religiosos. Por Cristo nosso Senhor. Amém. O Senhor esteja convosco, Ele está no meio de nós. Desça sobre você, sobre a sua casa, a bênção de Deus Todo-Poderoso. Pai, Filho e Espírito Santo. Amém. Um grande abraço e fique com Deus.
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Como é que tá o seu dia? Tudo beleza? Tudo legal? Tá gostando? Então tem mais. Até às 6h30 da manhã, muita música sertaneja no seu rádio. Música sertaneja que você curte, que você gosta, aqui na Paranapanema de Piraju, para todo esse mundão. Para você de Piraju, da região, das estradas, sempre na sintonia com a gente. Pessoal de Sarucaiá, sempre na sintonia. Tejupá, Timburi, pessoal de Ribeirão Bonito, Taquarituba. Nosso abraço aí a todos aí. Pessoal lá do Óleo, né? Bernardinho de Campos, Cerqueira César. Nosso abraço a todos e a música sertaneja não para. 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
1: Aí, já de volta, o Rancho 99 da sua Paranapanema, mandando um abraço aqui pros caminhoneiros, né? O James Caminhoneiro, tá lá em Cabralha, Paulista, sempre tá por Piraju e sempre ligadão com a gente, né? O Richardão também, né, Richardão? Bom dia. O Marcelão, alô Marcelão Delane, bom dia. O Zezão Caminhoneiro, nosso abraço também ao Jair Caminhoneiro, sempre na sintonia com a gente. Um abraço também pro Adriano, tá lá em Guarulhos, sempre na sintonia com a gente. Seu Ibrahim, lá em Sorocaba, na sintonia com a gente, ele, Dona Maria Rosa. Nosso abraço a todos os pessoal que sempre está com a gente em 99.1 FM e o Rancho 99, que está chegando ao final, hein? 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Mabraco e mãos à obra, que volta, né, em breve aí com mais música sertaneja aqui na 99. Jornal Operação Cidade, primeira edição dessa manhã gostosa para você.
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0: Na estância turística de Piraju, 6 horas 29 minutos, 6:29. Bom dia. Hoje é sexta-feira, 4 de setembro de 2026. Dia da Lei Eusébio de Queiroz. As manchetes. Mega Sena acumula de novo e vai a 48 milhões. Tribunal de Contas julga irregular aumento no salário dos vereadores de Itapetininga. Desfile de 7 de setembro amanhã em Sarutaiá. Fanpop em Avaré será no mês que vem. CDHU realiza hoje entrega de casas em Itaperá. Homem esfaqueado em Santa Cruz do Rio Pardo. A abordagem policial termina com indivíduos presos e também desacato em Santa Cruz do Rio Pardo. Motorista morre após bater carro contra carreta na rodovia de Ibaiti, no Paraná. E ainda, está acabando de chegar aqui notícia, informação, estou recebendo aqui os familiares. Faleceu o senhor, agora há pouco faleceu o senhor Armando Maranho, o irmão, irmão Armando Maranho. Daqui a pouco a gente vai, inclusive, aqui com essa nota de falecimento, né? Estou recebendo aqui os familiares. São 6 horas e 31 minutos, 6:31. Mega Sena acumula de novo e vai pagar 48 milhões domingo. Ninguém acertou as 6 dezenas da Mega Sena, sorteio realizado ontem em São Paulo. O concurso 3.053 teve os seguintes números sorteados. 01, 13, 25, 35, 39 e 51. 1, 13, 25, 35, 39 e 51. Com isso, o prêmio ficou acumulado e vai pagar 48 milhões no sorteio deste domingo. Ministro anuncia que governo conseguiu zerar fila de pedidos por benefícios do INSS. O ministro da Previdência Social anunciou ontem que o governo federal conseguiu zerar a fila de pedidos por benefícios do INSS, Instituto Nacional do Seguro Social. Uma fila com mais de 1,5 milhão de pedidos represados, sendo monitorado. O governo, aí o ministro, portanto, conseguiu zerar esta fila. Tribunal de Contas julga irregular aumento no salário dos vereadores de Itapetininga. O Tribunal de Contas do Estado de São Paulo julgou irregular aumento de 32% no salário dos vereadores de Itapetininga, que estava em vigor desde janeiro do ano passado. Segundo informações, a determinação também estabelece que os vereadores devolvam o dinheiro para os cofres públicos, o dinheiro recebido lá na cidade de Itapetininga. Então os vereadores vão ter que devolver o salário aí que receberam. Fanpop em Avaré será no mês que vem. A 43ª edição da Feira Avariense da Música Popular Fanpop deverá ser realizada neste ano no Clube da Associação Atlética Avariense. Vai ser em outubro, inclusive com uma boa premiação. Já estão com as inscrições abertas. CDHU realiza hoje entrega de casas em Itaberá. A Companhia de Desenvolvimento Habitacional e Urbano CDHU realiza hoje duas ações habitacionais na região de Itapeva, sendo às 9 horas da manhã em Itaberá, a entrega de 48 casas em Itaberá. Depois em Taquarivaí, 28 moradias serão sorteadas ainda hoje. São 6 horas e 33, desfile de 7 de setembro amanhã em Sarutaiá. No próximo dia 5, amanhã, vai acontecer na cidade de Sarutaiá, desfile de 7 de setembro, pelas principais ruas da cidade de Sarutaiá, a partir das 8 horas da manhã, todos estão convidados. Lembrando que em Piraju, desfile de 7 de setembro vai ser na próxima segunda-feira, a partir das 8 horas da manhã, partindo ali das Pernambucanas até a Praça Atali Brionel. 6h33, às 6h33, eu falo de C&C, Oficina do Paulinho Clivati. 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Agora são 6 horas e 34 minutos. 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São 6 horas e 35 minutos agora, são 6h35. Deixa eu chamar aqui uma entrevista para que eu possa atender aqui os familiares do inesquecível seu Armando Maranhão, né? Faleceu agora há pouco. A gente vai já divulgar, viu? A gente já vai divulgar a nota. Só vou soltar aqui uma entrevista aqui para que eu possa pegar os dados certinho do, né, inesquecível seu Armando Maranhão. Esse é o Armando Maranhão. Trabalhava com artesanato aqui na estância turística de Piraju. São 6 horas e 36 minutos, 6h36. O prefeito da cidade de Bernardino de Campos, Wilson Garcia, ele informou ontem que a prefeitura de Bernardino de Campos, assim como as demais prefeituras da região, já estão, né, trabalhando num novo sistema, aquele sistema que não existe mais o papel. Vamos ouvir.
1: Passar uma informação muito importante para vocês, que eu acredito que a maioria da população bernardinense não tem conhecimento. Lá atrás, em 2022, quando nós implantamos a prefeitura sem papel, que foi sucesso esse sistema, no qual deu mais agilidade, transparência, economicidade, enfim, são vários benefícios que a administração pública tem quando ela tem um sistema onde todas as secretarias, todos os sistemas, né, são interligados e principalmente, gente, a questão das compras, a questão das licitações, a questão de todos os processos que tramitam no dia a dia, seja aqui na parte do gabinete, na parte administrativa, como também nas outras secretarias. O importante disso é que além de nós termos economizado muito, mas muito mesmo recurso público em folhas de sulfite, em papel, nós também, quando deixarmos a administração e passarmos o cargo para quem nos suceder, todos esses processos, seja a compra de uma caneta, seja uma licitação de grande porte, de um veículo, de uma obra, tudo permanece no sistema, sem poder ser apagado ou alterado. Isso significa o quê? Que nós trabalhamos com responsabilidade. E o dia que nós não estivermos mais no cargo de prefeito, o Deva no cargo de vice, os nossos secretários, quem nos suceder vai ter todas essas informações. E é muito importante vocês, bernardinenses, saberem disso. Um forte abraço a todos, aqui o trabalho não para.
0: Ouvimos o prefeito da cidade, Bernardino de Campos, Wilson. São 6 horas e 39, 6h39. 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São 6 horas e 39 minutos, são 6h39. Hoje tem Feira da Lua na cidade de Timburi. O prefeito da cidade de Timburi, Cristiano Amorim, faz um convite e fala de outros eventos lá de Timburi.
2: Sexta-feira, melhor dizendo, estaremos aqui a partir das 18, 19 horas, com a nossa Feira da Lua. Vai ter atração musical, participação das pessoas da Feira da Lua aqui de Timburi, que vão estar com seus produtos, artesanato, comes e bebes, atração musical, né? Então, quero deixar para vocês o convite para que vocês possam curtir a Feira da Lua nessa sexta-feira, dia 4, dia 5. No Centro Comunitário 1, aqui em Timburi, nós vamos fazer então o nosso baile. Uma banda muito boa, Essa banda que vai tocar para nós aqui no sábado é a banda que vai fazer o Baile da Terceira Idade de Manduri um domingo. Então a gente já convida vocês, a entrada é gratuita. Quando nós fizemos também o nosso plano de governo, lá atrás, em 2024, nós falávamos que iríamos manter os eventos, principalmente na praça, né, para que pudesse movimentar a nossa Praça da Matriz, e nós estamos cumprindo também com mais essa missão, né? A população pedia os bailes, né, o baile forró, o baile da juventude, né, é o baile do passinho. Então estaremos fazendo tudo isso para vocês também, né? Agora a atração, saímos de uma festa da Pinga recentemente, no mês passado agora, que já estamos no mês de setembro, e já aproveitando o feriado, vamos fazer um bailão forró pro povo que está querendo? Então vai ter o baile. Ah, vamos fazer a Feira da Lua com atração? Vai ser amanhã. Vamos fazer atração também para os jovens, para as escolas, socializar a comunidade, é o 7 de setembro. Daqui a pouco já vem aí o dia 12, dia das crianças. Daqui a pouco vai ter aí a programação do aniversário de Timburi. Nós vamos trazer também show no aniversário de Timburi. Então, resumindo para vocês, né? Com as bênçãos de Deus, estamos trabalhando aí para que a gente possa promover os eventos, levar divertimento, entretenimento. Se Deus quiser, no mês de dezembro, na hora que nós concluirmos, viu, professor Ney, o nosso banheiro com vestiário lá no complexo esportivo, vamos fazer lá, se Deus quiser, também um torneio ou um campeonato de futebol society. Nós já colocamos, trocamos as areias que tinha, não era nem areia, saibro que tinha lá no campo de vôlei, colocamos areia, tiramos aquele saibro que estava lá e colocamos areia naquele campinho para a gente fazer também quando nós inaugurarmos o banheiro, o vestiário, uma competição também lá, porque o que faltava para a gente fazer uma competição regional ali no complexo esportivo? Um vestiário com banheiro, né? Então nós agora, com a construção do vestiário com o banheiro, vai dar para a gente fazer os eventos, seja do município, das modalidades esportivas, como também regional, porque daí as pessoas terão um vestiário, um banheiro, não é? Então é isso que a gente promove, ou seja, trabalhar naquilo que não tinha em Timburi, para a gente fazer o novo, trazer a novidade e com certeza, né, fazer algo que é muito importante, que é agregar todos os valores. Queria partilhar com vocês aqui só. Recentemente nós tivemos aí, até vou postar esse vídeo nas redes sociais, com o responsável de uma empresa que ganhou uma licitação para a gente fazer pontos de ônibus, a exemplo que nós temos o ponto da entrada da cidade, naquele padrão, ali perto do centro cultural, do complexo, do centro de convenções. Vocês viram que aquilo lá estava deteriorado, né, pessoal?
0: Ouvimos assim o prefeito da cidade de Timburi, o Cristiano Amorim. Por se falar em Timburi, eu tenho aqui uma nota de falecimento, recebendo aqui os familiares, né? O senhor Armando Maranho. Estão trazendo aqui a nota de falecimento. Piraju se despede do senhor Armando Maranho. O irmão Armando. Piraju perdeu, hoje, sexta-feira, uma figura muito conhecida e querida da nossa comunidade. Comunidade pirajuense, comunidade timburiense. Faleceu o senhor Armando Maranho, carinhosamente conhecido como irmão Maranho. 96 anos de idade. Deixando uma trajetória marcada pelo trabalho, pela sua simplicidade, pela sua dedicação e boas histórias. Dedicação à família e boas histórias. Nas décadas de 60, 70, seu Armando Maranho manteve açougue na região dos Três Cantos, em Piraju. Também foi artesão, exerceu outras atividades ao longo de sua vida, sempre lembrado como um homem trabalhador e de convivência simples. Entre seus familiares está o seu filho, Luiz Carlos Maranho, o Sargento Maranho do Corpo de Bombeiros, aposentado, que teve importante participação na luta pela implantação e consolidação da base do Corpo de Bombeiros em Piraju. Serviço que hoje representa um importante legado para toda a comunidade. E lembrando que o neto, né, o filho do Maranhão, Luiz Carlos Maranhão, o Hélio Maranhão, hoje é cabo no bombeiro. Seu Armando Maranhão também deixa outros filhos, netos, noras, familiares. Entre eles, a nora, a professora, a esposa do bombeiro, o sargento bombeiro aposentado, o sargento Maranhão aposentado, Luiz Carlos Maranhão, né? A professora de educação física, policial civil aposentada, a ID. E como eu disse, o cabo Hélio Maranhão, também bombeiro em Piraju. O velório aqui em Piraju, né, vai até o meio-dia. Depois segue para a cidade de Timburi. Então, o velório até, a informação é essa, né? O velório até o meio-dia e depois segue para a cidade de Timburi. Então, se hoje perdemos aí sim, né, o seu Armando Maranhão, o velório até ao meio-dia em Piraju. Posteriormente, o corpo seguirá para Timburi. Deixa os filhos, o Ismael, Mael Maranhão, cantor. Inesquecível João Bosco, policial militar. Maria do Rosário, Célia, Bete Maranhão e Josué. Irmão Armando Maranhão, 96 anos, deixa como lembrança seu exemplo de dedicação, humildade e trabalho. Suas histórias e sua presença permanecerão na memória de familiares, amigos e de todos que tiveram a oportunidade de conhecê-lo.

0: Silva. A senhora Sebastiana Aparecida Freitas da Silva, conhecida como Dona Bá, tinha 87 anos. Morava rua Ida Piacenza Galhardo, conjunto José Maria Herbex, teto 2. O esposo, já falecido, Silval. Filhos, Ronaldo da Telefonia, Paulo Roberto, Márcia e Maria José. Maria José, falecida. O corpo da senhora Sebastiana Aparecida Freitas da Silva, 87 anos, Dona Bá do teto 2, está no velório municipal, sepultamento hoje às 9 horas da manhã. Condolências. Vamos para o intervalo comercial, daqui a pouquinho as informações da polícia.
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0: 6h48.
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6:52, 6:52. Olha, amanhã sábado, nós vamos ter um evento no recinto da FECAP. Estou recebendo aqui o convite. É um evento da igreja. Puxar aqui o convite da igreja. Estão nos enviando, né? Sábado, dia 5 de setembro, 19:30, primeiro Aviva Agora.

0: Gospel no recinto da FECAP, evento gospel beneficente sem fins lucrativos. Inclusive vai estar lá o carro de som, né, o trio elétrico do Luciano Zazá para a apresentação aí dos cantores. Nós vamos ter lá o Levita Marcelo de Pauçu, Levita Lilian Mota de Ourinhos, Preletora Missionária Edmara de Herculândia, São Paulo. Cantor Sandro Souza, Levita Bispa Gislaine, Levita Luciano Salles. Então amanhã a organização, vamos ver aqui a organização, a Max Dispan, unidade de Taquarituba. Vai ser amanhã no recinto da FECAP, a partir aí das 19h30. Todos estão convidados, quem puder levar um quilo de alimento não perecível, eles agradecem. 6h53, 6h53, vem aí as informações da polícia. Em Santa Cruz do Rio Pardo, homem é esfaqueado. Na tarde de ontem, por volta de 4 horas, pela rua Lázaro José Ferreira, Parque São Jorge, em Santa Cruz do Rio Pardo, o Paulo Henrique da Silva Moreira, de 40 anos, foi esfaqueado por Adilson José de Lima, de 42 anos, conhecido em Santa Cruz do Rio Pardo como Mandioca. Paulo Henrique, a vítima que foi esfaqueada, foi socorrida ao hospital da cidade de Santa Cruz do Rio Pardo, permanecendo internada. O Paulo Henrique, já o Adilson, foi preso por tentativa de homicídio. E a abordagem policial termina com indivíduos presos após desacatarem polícia em Santa Cruz do Rio Pardo. Policiais militares de Santa Cruz do Rio Pardo faziam patrulhamento pela rua General Glicério quando visualizaram uma moto conduzida por um homem e na garupa um adolescente sem capacete. Pararam a moto para abordar o motociclista. Durante a abordagem, o adolescente se evadiu e moradores que acompanhavam a ação interferiram junto à polícia e ocorreu uma confusão generalizada. No meio do tumulto, indivíduos atacaram as viaturas da polícia. Uma barra de ferro, picareta, foi arremessada contra o para-brisa de uma das viaturas. A viatura também foi atingida por pedradas. 3 pessoas foram presas. Acidente entre carretas na rodovia de Ourinhos. Em Ourinhos, o motorista aumentai de uma carreta,
1: o nosso amor ao acessar e a nossa
0: o eixo
1: fé.
0: Principal da estrada,
1: abençoai a nossa casa rodovia e a nossa
0: sem
1: família.
0: Observar o trânsito.
1: Prosperai
0: o motorista
1: nosso
0: de outra carreta que vinha logo atrás não teve tempo hábil de desviar ou frear, ocasionando uma colisão lateral.
1: Oh,
0: as duas
1: Jesus,
0: carretas ficaram imobilizadas sobre as faixas da rodovia. Não houve registro
1: sei
0: de feridos.
1: Atendido,
0: todas as faixas e o acostamento foram liberadas por volta de 11 horas da manhã
1: meu
0: de ontem.
1: Bom Jesus,
0: motorista morre após bater carro contra a carreta
1: abençoe
0: na rodovia em
1: Ibaiti,
0: no Paraná.
1: Pai.
0: Um carro e um caminhão bateram na rodovia
1: Santo.
0: Próximo ao município de Ibaiti, no norte pioneiro do Paraná. Um veículo
1: neste
0: Ford Fiesta, conduzido
1: sabores,
0: por um senhor de 79 anos, que seguia no sentido Ventania Ibaiti, invadiu a pista contrária e bateu em um caminhão Volvo. Com a violência do impacto, o motorista do Fiesta, de 79 anos, morador de Ibaiti, ficou preso às ferragens e morreu no local. Participação do repórter Marcos Fernandes.

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4: O Tribunal Superior Eleitoral aprovou o registro de 6 chapas que disputarão a presidência da República nas eleições de 2026. Entre os registros aprovados estão de Luiz Inácio Lula da Silva, Flávio Bolsonaro e Romeu Zema. Também foram aprovadas candidaturas de partidos como PSTU e PSB. A decisão significa que essas chapas cumpriram, até o momento, os requisitos legais exigidos pela Justiça Eleitoral. Outros 7 registros presidenciais ainda aguardam julgamento do TSE.
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2: Bom dia, tá começando mais um Manhã de Sucesso pra vocês na Paranapanema FM. Eu sou a Débora Aureliano e nós vamos juntos até as 9 horas da manhã, galera. Tudo bem com vocês? Como é que vocês estão hoje? Eu espero que seja tudo certo por aí, porque aqui comigo tá tudo 10, beleza? Bom, hoje já é sexta-feira, dia 4 de setembro de 2026, e agora são exatamente 7 horas e 33 minutos, turma. Bom dia! Como é que vocês estão por aí? Finalmente sextou aqui na Paranapanema, graças a Deus. Mais uma semana cumprida, hein? E ó, aproveita, já aumenta aí o som do seu rádio, porque sexta-feira a gente tem que arrebentar nas músicas, né? Então, aumenta o som do seu rádio e vem curtir com a gente a programação. Vamos mandar um alô especial para os nossos parceiros e patrocinadores do Manhã de Sucesso comigo? Olha, com a gente sempre, o pessoal todo ali no Espaço Essência. 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E tem vocês por aí também. Bom dia, galerinha. Vamos que vamos. Pode mandar sua mensagem, pode mandar o seu bom dia aqui no meu WhatsApp e aproveitar para curtir a nossa programação. Belezinha? Vamos que vamos. Bom, tem música chegando, é claro, que nós vamos começar a nossa manhã daquele jeitão que vocês gostam. E ó, falar pra vocês, hein? Hoje, sexta-feira, vocês sabem que tem sorteio por aqui na 99, galera. Hoje nós temos aí uma pizza, mais um refrigerante 2 litros lá do Thaís Supermercados. E você que mandar o seu bom dia aqui pra mim vai concorrer, beleza? Chegando sucesso com Zé Neto e Cristiano, Bobo Fui Eu.

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1: Olá, mulherada linda que faz a sintonia da Rádio Bombar. Sejam muito bem-vindas ao nosso Toque de Mulher, o seu programa especial que transborda dicas e carinho. Eu sou Andressa Pires e tô super animada pra gente começar essa nossa parte cheinha de informação boa, pensada especialmente pra você. Vamos falar sobre a beleza que vem com a nossa história, né? A pele madura, por exemplo, não é sobre apagar o tempo, mas sobre realçar a vitalidade. Aquelas ruguinhas ao redor dos olhos contam tanta coisa. O segredo é hidratação profunda, protetor solar todo dia, vitamina C de manhã e retinol à noite. É para manter a pele saudável e luminosa, com aquela textura que a gente ama. E por falar em bem-estar, já parou para pensar como o tecido da sua roupa pode fazer toda a diferença no conforto? Algodão, linho, viscose, eles são ótimos, especialmente em dias mais quentes, e trazem um conforto que dura a rotina toda. E claro, a gente não pode esquecer da nossa saúde. Manter o Papa Nicolau em dia, fazer o teste de HPV, exames para ISTs e a mamografia na idade certa é fundamental, viu? Cuidar da gente é sempre a melhor escolha. Fica ligadinha, que já já a gente volta com muito mais no Toque de Mulher. Não sai daí.
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12: Bom dia, começando mais um Manhã de Sucesso pra vocês. E agora, galerinha, 7h44, né, 7h44 na 99, chegou o momento do tão esperado horóscopo. E o primeiro signo do dia é o signo de Áries. Arianos, bom dia! Lembrando que o pessoal de Áries faz aniversário do dia 21/3 a 20/4. Além de boa lábia, você tende a contar com responsabilidade e criatividade. Ou seja, é um bom dia para fazer contatos, resolver chabus e mostrar o seu talento. Mas o sincericídio pode bagunçar o fim do expediente. Tenha cautela. O ritmo tende a ficar mais lento, mas não descuidado. Aproveite para cortar excessos, organizar melhor horários e melhorar a sua rotina. Só evite de fazer tudo ao mesmo tempo, pois o fim do dia pode trazer estresse e cansaço mental, Ariano. A cor do dia para você aí do signo de Áries hoje é cinza. Agora eu falo com taurinos que fazem aniversário do dia 21/4 a 20/5. Sextou com chances de aumentar a sua conta e patrimônio, sobretudo pela manhã. Além de achar soluções engenhosas, você pode organizar as contas e fazer ótimas escolhas. Aproveite, pois o fim do dia tende a trazer alguns gastos. E a cor do dia para vocês aí do signo de touro, é amarelo. Bom, e agora para finalizar então, né, nós falaremos com geminianos que fazem aniversário do dia 21/5 a 20/6. Amanhã traz ótimos estímulos para você expressar e transformar boas ideias em resultados concretos. Com a sua comunicação turbinada, você vai arrebentar em reuniões, negociações ou entrevistas de emprego. E a cor do dia para você aí do signo de gêmeos hoje é lilás, galera. Este foi então o nosso primeiro bloco do horóscopo de hoje. Daqui a pouco tem mais, beleza?
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12: Manhã de sucesso pra vocês aqui na Paranapanema FM. Hoje nossa manhã tá com tudo, hein, turma? Sexta-feira é dia de alto astral aqui na 99. Todos os dias, né? Mas sexta-feira vocês sabem que eu sou da bagunça, né? Então, ó, sexta-feira é o melhor. Você pode participar aqui no 998-330610. A nossa programação de sexta especialmente pra você com diversos prêmios. E hoje, aqui no Manhã de Sucesso, tem uma pizza, mais um refrigerante 2 litros lá do Thaís Supermercados. Gente, pensa que delícia, pizza aí.

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0: 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E nós vamos seguindo, né? 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Tá chegando sucesso pra vocês e tem largado recente Mariana Fagundes e Kaique Alessandro. Bom dia, galera! Vamos que vamos!

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1: 7:55, bom dia.
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8: Bom dia de volta com Manhã de Sucesso pra vocês e galera, vamos que vamos. São 8 horas em ponto aqui na 99 e agora tem mais um bloco do horóscopo. Vamos lá então, falando com cancerianos. Eles fazem aniversário do dia 21/6 a 21/7. Tudo indica que você vai se estar fazendo acontecer sem alarde e conquistando metas. É um dia propício para organizar projetos e planejar os próximos passos. Só tenha cautela no fim do expediente, pois você pode ficar com a cabeça cheia. Tá no sufoco? Pois você tende a pintar pintar uma luz no fim do túnel e até boas oportunidades de crescimento. Logo de manhã, você pode enxergar o dia de uma nova forma e, claro, também engordar a conta bancária. Vai com fé! A cor do dia para você e do signo de câncer hoje é roxo. Agora eu falo com leoninos que fazem aniversário do dia 22/7 a 22/8. Com Mercúrio na casa da bufunfa, você tende a colocar a juba de molho e pensar bem antes de abrir a carteira. Errado não tá. Tenha mais cautela no final do dia, pois o happy hour pode fazer um rombo no bolso, hein? Ai, ai, ai. Turma, tudo indica que você vai brilhar mais do que notificação do zap, hein, leonino? E é pelo seu carisma que promete aumentar e atrair gente de tudo quanto é canto, que com certeza você vai ter os melhores encontros. Porém, algumas tretas podem rolar no final do dia também. Principalmente com relação ao dinheiro, leoninos. E a cor do dia para vocês hoje é violeta. Para finalizar, nós falaremos com virginianos que fazem aniversário do dia 23/8 a 22/9. O dia promete ser movimentado. Pela manhã, os astros trazem vibrações positivas, te ajudando a acreditar no seu potencial e a encarar as mudanças com maturidade. Mas o seu jeito crítico pode ser um tiro no pé também, tá bom? Tudo indica que o seu sextou vai ser de pijama, relaxando e vendo streaming. E os astros reforçam a importância de descansar a mente e respeitar os seus limites, virginianos. A cor do dia para vocês hoje é preto e este foi o nosso horóscopo. Daqui a pouquinho tem mais para vocês. Ok, turma? Vamos que vamos.
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8: Manhã de sucesso para vocês na 99. Galera, bom dia. São 8 horas e 2 minutinhos. 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
8: 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Nós vamos seguindo por aqui com a nossa programação e já tem mais músicas pra vocês. Agora eu lembro a todos que hoje tá rolando um sorteio de uma pizza mais um refrigerante 2 litros. E você vai concorrer participando aqui comigo no 99833. Pode mandar seu bom dia, sua mensagem, beleza? Que aqui nós vamos seguindo. 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Belezinha, turma? Vamos que vamos? Olha só, hein? A galera tá mandando bom dia. Se você ainda não mandou, pode mandar 998-33-0610. Deixa eu ver quem está aqui comigo, galera. Vamos lá. Aparecida de Lourdes. Bom dia, Aparecida. Um beijo. Comigo também o Paulo da Silva, o João Honório, nos ouvindo lá no posto Rufi, lá no teto. Ele falou: Débora, subida do teto, toca aí, mulher de fase. Ei, hoje vocês estão que estão, hein, turma? Claro, já tem sucesso pra vocês e muita música boa. Lembrando mais uma vez, tem sorteio rolando por aqui, tá bom? Quem mandar pedir sua música vai curtir com a gente a melhor programação e o melhor som do seu rádio. E ainda também, meus queridos, vai aproveitar e ganhar uma pizza, né? Meu amigo João Honório pediu, então vamos lá com Raimundos. Sextou na 99, o sucesso da vez, a Mulher de Fases, pra galera lá no Alto Posto Rufi, na subida do teto. Que mulher.

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1: Olá, minhas queridas amigas. Que bom ter vocês por aqui mais uma vez no nosso Toque de Mulher. Andressa Pires chegando com o coração cheio de carinho e, claro, com dicas que fazem a diferença no seu dia a dia para você se cuidar ainda mais. E falando em cuidados, que tal uma dica natural para a pele? A clara de ovo, sabia? É uma alternativa incrível para combater as linhas de expressão, as rugas e até as acnes. Ela é super nutritiva e ajuda no rejuvenescimento, aumentando a elasticidade. Tem uma enzima, a lisozima, que ajuda a destruir as bactérias que causam a acne. E a vitamina A? Ah, ela ajuda a cicatrizar e a reduzir aquelas ruguinhas superficiais. Simples, natural e eficaz. Gostaram da dica? Tenho certeza que sim. Mas calma que o Toque de Mulher está só começando. Daqui a pouquinho eu volto com mais dicas e muita coisa boa pra gente conversar. Fiquem ligadinhas.
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1: Bom dia de volta com Manhã de Sucesso pra vocês aqui na 99, galera. Vamos lá? Agora mais um bloco do horóscopo. E é o momento de você aí do signo de Capricórnio. Não, Capricórnio não. Primeiro é Libriano, né, Débora? Vamos lá? Bom, Libriano, fazem aniversário do dia 23 do 9 a 22 do 10. Manhã mais favorável para novos contatos, alianças confiáveis e parcerias sérias, até mesmo à distância. Você pode contar com o famoso QI, que indica e se dar bem. E o networking tende a ser o seu maior trunfo hoje. A cor do dia para você aí do signo de Libra hoje é azul esverdeado. Agora nós falaremos com o Leonino... Aliás... Hoje eu tô trocando, hein, turno? Não sei o que tá acontecendo, não, mas o caso agora é escorpianos. Pessoal que faz aniversário do dia 23 do 10 a 21 do 11. Amanhã promete mudanças favoráveis. Além da criatividade, a sua disciplina e poder de iniciativa também se destacam e podem trazer autorreconhecimento. É um bom dia para mostrar o seu potencial, mas sem controlar cada detalhe, beleza? A cor do dia para você, escorpiano, é azul claro. E agora eu finalizo com os sagitarianos, que assim como eu, fazem aniversário do dia 22 do 11 a 21 do 12. Trocar ideias e trabalhar em equipe tendem a ser mega produtivos, especialmente de manhã. Você pode escolher aliados confiáveis e ampliar a sua rede de contatos. Já o fim do dia pede cautela redobrada ao se comunicar, beleza? A sorte promete chegar de manhã, especialmente por meio de uma conversa, jogo, viagem ou pessoa aparecendo na hora certa. E pode ser um bom momento para rever um projeto ou retomar uma ideia criativa. A cor do dia para você e do signo de Sagitário hoje é creme, galera. Este foi mais um bloquinho do nosso horóscopo. Daqui a pouco tem mais.
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1: Manhã de sucesso para vocês na 99, galera. Bom dia. Por aqui nós vamos seguindo com a programação. 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
1: 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E claro, né, nós vamos seguir com a programação. Daqui a pouquinho tem uma pizza, mais um refrigerante 2 litros lá do Thaís Supermercados. E você que está aí acompanhando, pode mandar o seu bom dia, pode mandar o seu alô e curtir aqui com a gente também, beleza? Vai concorrer esse brinde maravilhoso. 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Alô, Thaís, bom dia. E ó, nós vamos seguindo por aqui, tá bom? Com a 99, lembrando também, né, o pessoal tá por lá das 7 da manhã até as 10 da noite. Então assim, ó, dá um tempão ainda pra você aproveitar. Belezinha, vamos seguindo com a nossa programação. E tá chegando, Comunicação Falhou, essa é boa demais. Pra matar a saudade da Mari Fernandes.

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7: De volta com Manhã de Sucesso para vocês e agora com o nosso último bloco do horóscopo. Eu falo com capricornianos que fazem aniversário do dia 22/12 ao dia 20/1. Capricornianjos, além de novas ideias e soluções criativas para as tarefas, você pode contar com um apoio importante no serviço e achar uma maneira de aumentar os seus ganhos. Só confira tudo antes de assinar ou fechar algo. Dia ideal para deixar para trás hábitos que andam pesando na sua rotina. E os astros dão uma baita força para essas mudanças positivas, viu, capricorniano? A cor do dia para vocês hoje é rosa. Agora eu falo com aquarianos que fazem aniversário do dia 21/1 a 19/2. Até a melhor ideia do mundo precisa de planejamento para sair do papel, né? E se depender dos astros, você pode convencer, conseguir ajuda e alcançar resultados desejados, com contatos e parcerias que tendem a abrir portas. A cor do dia para vocês aí do signo de Aquário hoje é lilás. E agora só vamos finalizar então com peixes. Piscianos fazem aniversário do dia 20/2 ao dia 20/3. Seu lado prestativo, corajoso e dedicado vem que vem com tudo e promete ser um baita diferencial hoje. Alguém experiente também pode te ensinar uns macetes ou dar aquele empurrãozinho para você avançar no trabalho. A cor do dia para vocês do signo de peixes hoje é branco e este foi o nosso horóscopo. Amanhã no sabadão tem mais, beleza?
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7: Manhã de Sucesso para vocês na 99, galera. Bom dia, por aqui são 8h39, vai mudar o ponteirinho agora, beleza? Um bom dia para você que estão ouvindo. Gente, são tantas mensagens, se eu ainda não falei seu nome, se eu ainda não mandei seu bom dia, calma que em algum momento eu vou chegar, tá bom? Muito obrigada a todos que estão participando, mesmo que eu não tenha aberto ainda a sua conversa ainda por aqui, eu já tô vendo. Então tá todo mundo participando do sorteio, beleza? Um beijo pra vocês todos por aí. 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
7: 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São 8 horas e 41 minutinhos. Chegou o momento de ficar informado comigo. Vem conferir as informações dessa semana.
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7: 8 horas e 42 minutos. Gente, nós temos que falar sobre mais uma vez o caso Vorcaro, né? E aí, gente, ele tá indo cada vez mais longe. Vamos entender. Novas mensagens e áudios divulgados ontem revelaram a relação entre o ex-banqueiro Daniel Vorcaro e o deputado federal Nicolas Ferreira. As conversas foram encontradas pela Polícia Federal no celular de Vorcaro e reveladas pelo ICL. Notícias. Bom, do que tratam as mensagens? Nós vamos entender um pouquinho agora rapidinho para vocês entenderem, tá bom? Bom, em 30 de 3 de 2025, Nicolas envia um áudio ao Vorcaro pedindo para destravar um ativo minerário ligado ao seu ex-assessor Thiago Rodrigues de Faria. Ele chama o banqueiro de Dani e diz querer mais proximidade com ele. E Vorcaro responde: "Ai, meu irmão, estamos na guerra juntos." Já em abril de 2024, em uma troca de conversas com o empresário Flávio Carneiro, Vorcaro afirma ter pago todos os voos de Nicolas, mas não detalha quantas viagens ou em que período. Na sequência, Flávio pede para Vorcaro mandar Nicolas parar de bater. O deputado teria criticado um evento em Londres, né, que ele teria sido patrocinado pelo Master, que teve a presença de diversos ministros. Em um áudio, o deputado diz que não sabia que o banco era do Dani e que, se soubesse, obviamente não teria postado. O que diz o Nicolas, né? O deputado confirmou os contatos, mas negou ter recebido dinheiro ou se encontrado pessoalmente com Vorcaro. Ele ainda disse que apenas fez a ponte entre o banqueiro e seu ex-assessor e que, quando soube dos problemas de Vorcaro, cortou o contato. Bom, essas são algumas informações que nós temos neste momento, tá? Assim que tivermos novidades sobre esse caso e muitos outros, eu vou trazendo pra vocês também, tá bom? Vamos conferir agora aqui comigo a previsão do tempo, galera?
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7: Vamos que vamos, então. Hoje, máxima para essa sexta-feira, 28 graus. Ô, Glória, vai fazer calor, hein, turma? A mínima de 17, com previsão de sol e muitas nuvens e períodos de céu nublado. Bom, para amanhã, sábado, dia 5, a máxima por aqui será de 21 graus e a mínima de 17. E a previsão é de sol com muitas nuvens passando para nublado pela manhã e à tarde com temporal e à noite será chuvosa. Gente, tem 20 milímetros de chuva, 20 milímetros e meio de chuva previstos, tá? Então é bastante chuva. Bom, pro domingo, dia 6, a mesma coisa. Máxima de 19 graus, a mínima de 12. E a previsão aí, ó, é um dia chuvoso durante o dia e a noite, né, gente? Com 26 milímetros de chuva previstos. É muita chuva, tá? Pode preparar o seu guarda-chuvinha por aí. São 8 horas e 45 minutinhos. Vamos que vamos. Bom, vocês já sabem, né, gente? Daqui a pouquinho tem mais pra vocês. Eu vou agora para o intervalo, logo mais eu tô voltando. Quando eu voltar, eu conto o resultado do nosso sorteio. Aguenta aí que já já tem mais.
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1: De volta com Manhã de Sucesso pra vocês e tem sucesso chegando. Turma, vamos com o sucesso do Rapa, hein? A minha alma, paz que eu não quero.
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1: Bom, especialmente pro meu parceiro Rafael Fabrício. Fala, Rafael, bom dia.

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1: Manhã de sucesso pra vocês na 99, galera, bom dia! Como é que vocês estão por aí? Finalzinho da nossa programação nos estúdios, são 8 horas e 53 minutos. Bom, gente, antes de contar pra você quem foi o ganhador ou a ganhadora, né, do nosso sorteio de hoje, eu quero agradecer a todas as mensagens. São tantas mensagens que às vezes eu não consigo dar atenção pra todos. Mas eu abro aqui, eu leio, tá bom? Fiquem tranquilos. Se não for dessa vez, tem sorteio toda vez aqui na no nossa programação. Então fiquem em paz, tá bom? O bom mesmo é participar, curtir bastante música boa e, né, claro, também acompanhar as melhores dicas comerciais. Vamos dar um alô especial para os nossos parceiros e patrocinadores do Manhã de Sucesso. Então, olha só, a turma toda lá no Espaço Essência. A turma toda também ali na José e Marias. 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Esses são os nossos parceiros de todas as manhãs aqui do Manhã de Sucesso. E também, galera, vamos lá. Hoje, quem vai levar pra casa a pizza mais o refrigerante por aqui? Tchananana, gente, tantos pedidos, tantas mensagens, olha só. É a Laura Rodrigues. Oi, Laura, bom dia, tá ouvindo, tá acompanhando por aí? Meus parabéns, hein? Tem que responder agora aqui pra mim, viu? A Laura Rodrigues tá ganhando, ganhou hoje o sorteio. Meus parabéns, Laura. Lara Maria. Ela falou assim, olha, meu, queria muito participar do sorteio e ela tá por aqui também, já até confirmou. Muito obrigada pelo carinho, gente. Eu adoro ter vocês comigo por aqui todas as manhãs. Eu sou realmente muito grata, tá bom? Amanhã nosso encontro tá marcado, então, a partir das 7 horas. Bom, 7h20, né? A gente tá com o horário eleitoral aí, mas vocês sabem que a programação quase não muda. Então, muito obrigada pelo carinho a todos que participaram aqui comigo. Você que tá ouvindo, não mandou mensagem, tá na correria por aí, acontece também, né? Fiquem com Deus, um beijo pra Luciano Aureliano, um beijo também, deixa eu ver pro meu parceiro aqui, ó, o José Luciano Bertini, um beijo pra Maria, esposa dele, e ó, a dona Elizabeth lá do Bazar, ela falou assim, Débora, você poderia avisar que o Bazar do Asilo não vai abrir amanhã no sábado, né, sempre eles abrem no primeiro sábado do mês, né, só que neste sábado amanhã não vai dar certo, então, vamos lá, volta na quarta-feira que vem, pode ser, vocês estão atentos? Então, o Bazar do Asilo abre na semana que vem, na quarta-feira.
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1: Um beijo lá pra dona Elizabeth. Quem mais tá por aqui? Olha, muitas mensagens. Tem a Bruna lá do teto também, a Bruna Schmidt. Meu parceiro, meus amigos ouvintes. Lá na... Meu amigo Alexandre, né? José Lúcio. Ouvindo a gente lá no Jardim São Lourenço, pertinho de casa. E ele falou assim, ó, domingo é torneio do nosso time Canhota FC. Eita, meus parabéns, hein, turma? Parabéns aí, Alexandre. Deus abençoe todos vocês. Um ótimo jogo, hein? E aqui nós vamos finalizando a nossa programação. Um beijão, turma. Fiquem com Deus. Um alô especial também para o... Deixa eu ver qual é o nome. Guilherme Siqueira. Fala, Guilherme. Bom dia para você também. Finalzinho aqui nós vamos finalizar com sucesso de David Guetta. A gente tá numa vibe ultimamente, galera, que é música. Ok, vamos lá então, Memories com o David Guetta e Kid Cudi, beleza? Tchau, tchau, turma, fiquem com Deus e até amanhã!

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6: Muito bom dia para você que sintoniza o seu rádio aqui na 99,1 FM, manhã de sexta-feira. Que coisa boa, né, gente? É sexta-feira, final de semana chegou e com ele chegou a vitória, né? E chegou o nosso momento de fazer parte da sua vida, de fazer parte da sua família, de fazer parte aí dessa manhã de sexta-feira no seu trabalho, onde é que você esteja. É uma sexta-feira gostosa, uma sexta-feira maravilhosa, recheada de muitas coisas boas, positivas para você. A sexta-feira marca o encontro entre o esforço e a recompensa, trazendo um clima de entusiasmo e contagia. E é uma oportunidade para renovar as energias, cultivar pensamentos positivos e, lógico, né, gente, compartilhar palavras que motivam. Boas frases de sexta-feira ajudam a espalhar alegria e tornam qualquer momento ainda mais especial. E é com essa mensagem que a gente abre agora o Estação 99 com Odelair Ferdin.
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7: Sexta-feira, dia maravilhoso. Bom dia, JP. Bom dia, ouvintes. Que a paz de Jesus Cristo invada seu coração e renove suas esperanças. Eu tenho uma mensagem hoje que eu gostaria que você, antes de fazer qualquer coisa, você ouvisse a mensagem do dia. Para fazer um bom trabalho, quatro coisas são indispensáveis: fé em Deus e em si mesmo, paixão pelo que faz, paciência para superar os obstáculos e profissionalismo para tratar do menor até o maior com o mesmo grau de atenção, amor e respeito. Faça isso e você vai vencer mais um dia.
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8: Aleluia. Nenhuma das boas palavras que o Senhor liberou caíram por terra. Todas se cumpriram, Simone.

0: Ele vai cumprir a sua vida. Glória a Deus por isso.
1: 9:12.
2: Obrigado, amiga.
1: Simone, Davi, Deus de Promessa, tocando pra você aqui na 99.fm, começando a nossa manhã deliciosa, gostosa demais da conta, por aqui comigo, JP Ribeiro, de bem com a vida sempre, sorrindo para o novo dia, na melhor sintonia, na melhor companhia. Ó, oferecimento de todos os nossos parceiros por aqui, já já, do Estação 99, lembrando que hoje é sexta-feira. Hoje tem uma baguete recheada lá da Estação dos Pães pra você, tá bom? Hoje as padarias estão bombando aqui, hein? Amanhã a Estação dos Pães inaugura na Codes Paulo. A Florença Restaurante e Café, gente. Ah, Florença Restaurante e Café. Hoje é dia daquele kit degustação. São 6 lanches naquela caixa enorme, gigante. E você participa comigo aqui. No Estação 99, 998-33-0610, e boa sorte pra você. Só tá começando a nossa manhã, é sexta-feira, viva, acredite, desfrute. E ó, vamos pra cima, relaxe, celebre, desperte, aproveite, aventure-se, descanse, seja tudo o que deseja ser. Mas acima de tudo, seja você mesmo nessa sexta-feira. Quem fez, fez, hein? Quem não fez, é só na terça-feira!

0: Eu mereço ser feliz, bebê. Bate no peito, grita bem alto. 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É sexta-feira, Tiagão, alô Lu, Valentina, Manu, pessoal da Construagro, vamos pra cima! Nove e 17, bom dia, de bem com a vida, sempre sorrindo para o novo dia! Opa! Muita música, alegria! Aqui na 99.fm. Se liga!
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2: 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Tá comigo por aqui nessa manhã deliciosa, gostosa demais. Hoje é dia de sorteio na 99, sexta-feira da Padaria Florença, kit degustação na Caixa Grande, que é com 2x salada, 2x burger, 2x bacon, tudo com hambúrguer perdigão, 500 gramas de fritas e os molhinhos. É, bebê, hoje é dia, trem. E hoje também tem uma baguete especial recheada lá com o pessoal, sabe de onde? Da Estação dos Pães. Alô, Joyce, beijo pra você, tá? Inaugura amanhã, mais uma. E essa aqui, como a gente tá começando o dia bem, como a gente tem que começar positivo, conquistado sempre as vitórias que foi nos passadas durante a semana. A bondade de Deus é grande, porque Ele vive. É um louvor ao rei. Graça nunca fala. E você pode participar com a gente aqui 998-330610. Tá liberado! Sextou, Tiagão! Alô, Carlão! Alô, Rivelino! Alô, Osmar! Pessoal aí da Borracharia Truck! Dani! Segura! 9:24.

0: 9h33, ergue essa cabeça e vai na fé, bebê. 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Alô, Félix, bom dia. Bom dia, Dona Glória, bom dia, Luana, bom dia, Ju. 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Grande abraço pra vocês aí, tá bom? Ô, meu amigo Luizão, ô Natan, fala pro Luizão atender o telefone aí. Hã? Por que não tá atendendo? Maria Fernanda, fala pro Luizão atender o telefone agora. Valeu, Luizão! Beijo pra vocês aí da Mecânica Ribeiro. 9h37.
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3: Oi, minhas lindas. Que bom ter você de volta aqui no nosso Toque de Mulher. A sua companhia perfeita pro dia a dia. E pra começar a inspirar seu momento, que tal uma dica deliciosa e super prática? Um bolo de caneca com banana, que é saudável e muito fácil de fazer. Para essa receitinha, você só vai precisar de uma banana nanica, um ovo, uma colher de chá de cacau em pó, uma colher de sopa de farinha de aveia e uma colher de café de fermento em pó. É só amassar a banana, misturar os demais ingredientes, colocar na caneca e levar ao micro-ondas por uns 3 minutinhos. E para dar aquele toque especial, polvilha um pouquinho de canela antes de ir pro micro. Fica uma delícia pro lanche ou café da manhã. Já já a gente volta com mais toques especiais na próxima parte do Toque de Mulher. Não sai daí!
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11: Música, muito mais música aqui no Estação 99. Eita, coisa boa demais, dá conta, hoje tem prêmios, hein? Tem kit degustação da padaria Florença, tem baguete lá da Estação dos Pães e tem a sua participação aqui comigo, tá bom? A galera tá participando, ó. Bom dia, JP, José Luciano Bertini, Adriana Rosa também por aqui comigo, toda essa galera, aquele abraço pra vocês aí, hein? Ó, a Eliana Amaral, bom dia, Cida... Bom dia, bom dia. Segura aí, DJ. Bom dia aí também. Pra quem? Pra quem? Pra quem? Pro Barata lá da oficina. Luiz Paulo também com a gente. Lá do Valério. Casa de Móveis Silva. Aquele abraço, Luiz.

0: Paranapanema, 9h49, dia de sorteio pra você por aqui, dia de você aproveitar, dia de você curtir a vida. Lady Gaga, Bruno Mars. Hoje tem aqueles lanches deliciosos, gostosos demais. Lá com o pessoal da Florença. Participe, 998330610. Hoje tem aquele combo gostoso lá da Florença Café. E também tem aquela baguete lá da Joyce, da Estação dos Pães, que inaugura amanhã. Alô, Luciana Custódio, mãe do Eduardo. Bom dia. Hoje é dia de sorteio, pra você aproveitar com a gente por aqui, na 99.fm. O importante, é lógico, é ter você por aqui, hein? A Neiva Mamede tá participando com a gente. Quem mais? Ó, o Antônio Marcos, grande abraço pra Luciana Custódio, também pra quem mais tá comigo por aqui nessa manhã deliciosa e gostosa. Todo o pessoal. Cadê o nome? Vai mandando o nome pra gente aí. Se não colocar nome, não tem como falar o seu nome aqui na 99. Ó, vai mandando 99833-0610. 99833-0610. Pode ser mensagem de áudio ou de texto. Manda aí.
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0: 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A número 1 do seu rádio, 9h58, você por aqui comigo nessa sintonia gostosa demais, com prêmios hoje, hein? Participando, 998-330610, no oferecimento também da Casa de Móveis Silva do Valério. 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

0: Jota Quest, 10 e 7, amor maior, bebê! Segura essa daí, hein? Boa demais! 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Ó, vai lembrar que daqui a pouquinho tem sorteio, hein? Rapaz do céu, tá bombando o nosso WhatsApp aqui. Amanda Vitória mora lá na Cantizane, JP, sua Bianca da... Onde? Cadê Bianca? Bianca. Travou tudo. Achamos? É a Bianca da Unipartes. Alô, Bia, um beijo aí pra você, hein? Olha aí a Dona Alzira Prado, um beijo pra Dona Alzira. Quem mais? Rogério da FECAP. Manda um alô aí pra Marta, pro João, pro Juliano. E toca o Engenheiro do Havaí pra nós aí, JP, deixa comigo. A Maria de Fátima também sempre com a gente. JP, bom dia, Maria Aparecida. O importante é ter você, bebê.
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0: Na Parada Panema, 10 e 10.
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14: 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Música, muito mais música, Estação 99, por aqui comigo, JP Ribeiro, e a galera participando. Já já tem X salada, X bake, X burger, X calabresa, tudo isso lá com o Dagoberto, que deu a louca nele. Toda sexta-feira ele faz essa loucura, loucura, aqui na Estação 99, hein? Quer ganhar? 998330610, acompanha batata frita, meio quilo de batata fritas e mais os molhinhos. E ó, gente, manda aí! Também tem aquela baguete recheada lá da Joyce. Amanhã tem um algodão doce pipoca lá na Joyce, hein, Joyce? Estamos chegando. É um beijo pra toda a equipe da Estação dos Pães, tá? 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Vem novidade, eu tô sabendo. Alô, Dinha, alô, Fernanda. Eu tô sabendo. É, gente, já pra você aqui na 99. Ô, Marcinho, como é que tá as coisas aí? 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Tá comigo aqui? Tá na 99.fm. E essa aqui, ó, clareou.
12: Deus é quem sabe.

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0: 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Fala com a Mila, a Lucélia, o André, o Toninho e a Cidinha. 10h32, clareou? Faz assim, ó. Vira a página e coloca aquela playlist. A
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0: Essa mesmo.
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0: Aonde?
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0: 10h33.

0: É os Paralamas do Sucesso, Óculos, tocando pra você aqui na 99.1 FM. Eita, coisa boa demais da conta. DJ, dá uma segurada aí. Dá uma passadinha aqui no nosso WhatsApp, ó. Um ótimo final de semana pro Paulo da Silva, também com a gente por aqui. Valeu, Paulo. A Mariana Leme também sempre com a gente. Um beijo pra vocês. Quem mais, hein, DJ? Segura aí. Lá do Tucunduva, Rosângela Gomes. Alô, Rosângela. Bom dia, bom dia, bom dia. Daqui a pouquinho tem sorteio, hein? Tá bombando aqui o WhatsApp hoje, rapaz. Hoje é daquele jeito. Sumiu. Cadê, DJ? Voltou? Aí sim. Aline Félix, bom dia pra você. Bom dia, JP. Quero participar. Katherine Gomes. O seu Antônio também sempre com a gente. Bom dia pra Simone Nunes. Bom dia, bom dia, bom dia. Bom programa aí pra vocês. JP, coloca meu nome aí, tá? Nas promoções. Um abração, valeu. Paulo Barroso. O Igor Rosa. Amanda Costa. O Ivo. E também a dona Roseli. O pessoal lá da Fazenda Boa Vista. Um beijo. Beatriz Leite. Valeu, Bia. Um beijo aí pra você também. Quem mais tá por aqui comigo? JP, coloca meu nome no sorteio, ó. É Amanda, valeu, Amandinha, tudo bem com você? JP, Alexandro Ortiz, valeu, Alex, Gabriele Maria Ferreira Pinheiro, também com a gente participando, hein? 998-33-0610 e boa sorte, sempre no oferecimento da SDI Serviços de Diagnósticos por Imagem. 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Bom dia, bom dia. Já tem mais.
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3: Aqui a música não para, não. 10h44. 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

0: Pouquinho, hein? Tem sorteio pra você lá com a turma do Dagoberto, Florença Restaurante e Café. E ó, a galera participando aqui comigo, ó. A Priscila Martins tá participando. Aquele abraço pra Priscila. Bom dia lá pra quem também? Ó, a Rafaela Garcia. JP, me avisa aí se eu ganhar, porque eu vou na cidade. Onde você tá, minha filha? Tá no sítio? Ah, é o pessoal do Boa Vista, da Fazenda Boa Vista. Ô, gente, ó, também comigo por aqui, o Ivano Donizete, a Tereza Corona. Coloque eu no sorteio, JP. Ângela Maria. Alô, Ângela. Bom dia, JP. Aqui quem fala também. Quem? Cadê? Cadê o nome? Não deixa o nome, não vai participar. Tem que deixar o nome, gente. Bom dia pra Rosana do Bar, pra Gabriele Maria também com a gente. Um beijo lá também pra quem? Pro Alex. Alô, Alex. Aquele grande abraço pra você, o Alexandro Ortiz. E a galera não para de mandar, hein? A Bruna Schmidt, a Lorena Machado. Vai mandando aí, gente. José Roberto, um beijão pra toda essa galera. Ó, o importante é você participar. É aquele kit degustação pra você. Vem seis lanchão, hein? Ó, tem x-salada, x-bacon, x-burger, x-calabresa. E tem também pra você aquela baguete lá da Outras Padaria. Hoje tá aqui, tá aí, diretor. A Estação dos Pães hoje tem uma baguete recheada. Inaugura amanhã, tá? E vai ter pipoca e algodão doce por lá. Quer participar? 998-330610. Alô, Beth Furlan. Um abraço pra você. Participe, boa sorte. Já, já.
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6: 11:07. Já tem sorteio pra você aqui na 99.fm. Ó, o tempo não para, não, hein? 11:07 na virada do ponteiro pra 11:08. Daqui a pouquinho tem sorteio. 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

0: Tô ficando louco, DJ! Ela só quer viver no sufoco, DJ. E aí a gente acaba ficando louco, né? Mandar um abraço especial lá pra turma da Drogaria São Paulo. Alô, Rômulo, como é que você tá? Tá tudo bem aí? DJ, dá uma segurada no trem pra mim. Consegue ou não? Então segura, DJ. Esse é o meu DJ. Ó, daqui a pouco tem sorteio, hein? Já, já. Tá chegando sorteio por aqui na 99.fm. Eu quero saber quem tá faturando, quem vai levar pra casa, quem tá ganhando. É, já, já, tá? Tem baguete recheada da Joyce, lá da Estação dos Pães. E tem também... Daqui a pouquinho pra você por aqui na 99.fm, aquele kit degustação lá da Florença, restaurante Café Bebê. Chama aí pra mim, DJ. Não, isso aí não, John Lennon? Ah, quem que é esse? Fala pra mim. Elvis? Ai, ai, ai, hein? Você tá que tá, hein, DJ? Hoje você tá que tá. Queen? Então tá bom. Ó, mas antes, deixa eu também trazer aqui o meu parceiro, o Rômulo, da Drogaria São Paulo. Ó, o Rômulo, ao som gostoso que você vai ouvir agora, fala pra gente o que você preparou pra hoje, menino. Bom dia.
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0: Valeu, Doutor Rômulo. Aquele abraço pra você. Abraço aí pra toda a sua equipe. Daqui a pouco tem muito mais pra você aqui na 99.1 FM. Ô DJ, segura aí que já já tem sorteio.
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0: Música, muito mais música aqui no Estação 99. Manhã deliciosa, manhã gostosa pra você por aqui, gente. E chegou a hora, né, da gente fazer sorteio daqui a pouquinho. É, daqui a pouquinho, não é agora não, tá? Dá uma segurada pra nós aí, DJ. Você consegue? Sabe por quê? 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
0: 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Agora eu quero trazer o Eduardo Albigodão. Cadê ele? O DJ, coloca aí.
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0: Tudo de bom, Eduardo, é o Bigodon, meu parceiraço, por aqui na 99, o DJ. Chegou a hora, hein? Segura a nossa. Ei, DJ! Ó, deixa eu agradecer aqui o Juliano Andrade participando comigo. Quem mais? JP, quero ganhar, hein? Meu nome é Edileuza, tá ouvindo no carro. Um beijo, Edileuza. Obrigado pela sua sintonia, tá bom? Obrigado a todo mundo que tá participando. Matheus Machado. JP, bom dia pra você. Juliette César do Teto. Pessoal, é líder em audiência 99 em toda a região. Vocês podem tentar, não vai conseguir não, fi. Porque aqui... é em toda a região do estado inteiro de São Paulo. Alô, Valdirene. Alô, Beth Furlan. Bom dia, Dilson Rodrigues. Bom dia, bom dia. Lá pro Antônio, bom dia. Lá pra Eva Lúcia. Bom dia pra Daiane Silva. Bom dia, JP Danilo Moraes. Bom dia, Nilza. Bom dia, Vinícius Alves. Bom dia, Caio. Bom dia, Manuelito. Bom dia, Diná. Bom dia, bom dia. Bom dia lá pra quem? Também pra Andréia Vaz. Bom dia pro Miguel Machado. Ela pediu pra cuidar, eu não cuidei. Era pra matraumatizar. É, bebê. Obrigado pelo carinho, obrigado sempre pela audiência. Ó, chegou a hora do sorteio e quem tá levando o kit degustação é a Luciana Custódio. Alô, Luciana!

0: Quem tá levando a baguete pra casa lá da Estação dos Pães? Inaugura amanhã lá na Codes Paulo, hein? Dia 5. Era pra amar. Ê, lasqueira! Alô, Alessandro Novaga! Alessandro, você ganhou a baguete lá da Codes Paulo. Passa na 99 retirar o seu cupom também. Lembrando que é em horário comercial, hein? Gente, obrigado pelo carinho, obrigado sempre pela audiência de toda essa galera. Estamos chegando no final de mais um Estação 99. 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
9: Alô, alô, você! Estamos chegando, hein? Aqui na 99.1 FM, aqui na sua Paranapanema. Sabe por quê? Porque agora é hora de esportes. Agora é hora do Parada Esportiva. Com a sua licença, com o seu carinho, com a sua amizade, com a sua audiência, nós vamos falar de esportes pra você.
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9: Primeiro destaque é seu, Lucas Miranda.
10: Daqui a pouquinho aqui no Parada Esportivo vamos falar do futebol paulista e as preparações de Palmeiras, o líder do campeonato, São Paulo, Corinthians e Santos para a rodada do final de semana.
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9: Alô você, estamos chegando e o Parada Esportiva vai caminhando no seu rádio, aqui na 99.1 FM. 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
11: 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No Parada Esportiva, eu vou chamar o Lucas Miranda para falar, para contar tudo do Corinthians. Alô, alô, Lucas Miranda, bom dia.
12: Corinthians, salve o Corinthians.
10: Alô, amigos do Parada Esportiva, salve, salve, um grande abraço. Em meio à preparação para o duelo contra a Chapecoense, o Corinthians também olha para a Libertadores da América. Isso porque o Alvinegro terá o duelo na próxima semana, quarta-feira, às 21h30, contra a equipe do Estudiantes. O Corinthians tendo aí a equipe argentina pela frente, pela Taça Libertadores. Vale destacar que para a partida contra a Chapecoense, Corinthians não terá Hugo Souza, Gabriel Paulista e Ranieri. O trio está suspenso pelo terceiro cartão amarelo. Em contrapartida, Breno Bidon retorna à equipe corintiana. Quem também continua sob observação médica é André Ramalho, André e Yuri Alberto. Inclusive, já existe uma informação prévia de que Yuri Alberto nem sequer estará à disposição para o jogo de quarta contra o Estudiantes na Argentina pela Taça Libertadores. Isso porque o jogador acabou regredindo com relação à recuperação da sua lesão e será desfalque também no próximo meio de semana.
11: E agora, aqui na 99.1 FM, no Parada Esportiva, Lucas Miranda vai falar do São Paulo.
13: São Paulo! Salve o tricolor paulista!
10: O CCT da Barra Funda, o São Paulo trabalha. O tricolor tem pela frente o duelo contra o Atlético Mineiro nesse sábado. São Paulo olha para o Atlético Mineiro e não é diferente também, porque o São Paulo, além de pensar no Galo, além de pensar no Brasileirão, pensa no Boca Juniors, adversário de terça-feira na La Bombonera pela Copa Sul-Americana, jogo de ida da fase de quartas de final. Vitor Sá treina sem restrições e deve reforçar o São Paulo contra o Galo amanhã no Morumbis, às 18h30. O Vitor Sá, que recentemente recebeu uma entrada dura, uma entrada forte no treinamento, precisou ficar afastado alguns dias das atividades, mas para o duelo de amanhã contra o Galo Mineiro, o atacante deve estar na lista de relacionados do técnico Dorival Júnior.
11: Seguindo no Parada Esportiva, já falamos do Corinthians, do São Paulo. Agora o Lucas vai falar, sabe de quem? Do Palmeiras!
12: Palmeiras!
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10: E pelos lados do Palmeiras, alerta de atenção totalmente ligado. Isso porque o Verdão terá um final de semana de rodada de Campeonato Brasileiro para defender a liderança do mesmo. E também terá o duelo quarta-feira fora de casa contra a LDU em Quito, no Equador, às 19h. É o Verdão aí com Libertadores no meio do caminho, com o Campeonato Brasileiro também. Pro duelo contra o Botafogo, inclusive, o técnico Abel Ferreira ainda não dá sinais, não dá pistas do que vai colocar em campo contra a equipe carioca. O treino desta sexta-feira na Academia de Futebol vai falar muito sobre o que pensa Abel Ferreira para a partida contra a equipe do Botafogo lá no Engenhão no final de semana. Até porque o Palmeiras precisa olhar para o brasileiro para defender a liderança, que hoje é de apenas um ponto de diferença com relação ao líder do campeonato, Flamengo. Mas também precisa pensar em Libertadores. E atenção, hein, torcedor palmeirense, anote aí, próximo jogo, Botafogo, fora, Campeonato Brasileiro, depois Libertadores, quarta-feira contra a LDU em Quito, no Equador, e sábado, 18h30, Palmeiras e São Paulo no Nubank Park. É a sequência do Verdão na temporada.
11: Parada esportiva para você e por você. O Lucas Miranda chega agora para falar, sabe de quem? Do Santos.
14: Santos, Santos, gol! Agora quem dá bola é o Santos.
10: Depois de anunciar as contratações de Arthur e Rodinei, jogadores que inclusive estarão à disposição do técnico Cuca para o confronto do final de semana pelo Campeonato Brasileiro contra o Internacional, e de ter uma negociação ensaiada, mas que o negócio acabou melando com o lateral Emerson Palmieri, o Santos vai anunciar Lima como reforço. Meio-campista, volante, que chega por empréstimo do Fluminense. Domingo, 16 horas no Beira-Rio, a bola rola contra o Internacional. O Alvinegro ganhou um fôlego na classificação do campeonato e, digamos que assim, conseguiu abrir da zona de rebaixamento até agora 4 pontos de diferença depois da vitória no clássico contra o Corinthians. Suficiente para o Santos respirar e trabalhar com um certo alívio visando a sequência do Campeonato Brasileiro. Para o jogo contra o Inter no Beira-Rio, Neymar será baixo. Até porque o camisa 10 vai precisar parar por algumas semanas devido à sua nova lesão muscular. Mais um problema para a vida santista. Informações dos clubes da capital para o Parada Esportiva.
11: Lucas Miranda, muito obrigado por contar aqui tudo do Corinthians, do São Paulo, do Palmeiras, do Santos. Amanhã você volta, Lucas, e eu volto daqui a pouquinho para falar das notas locais e regionais aqui no Parada Esportiva.
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22: 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E nós começamos essa segunda parte lá por Sarutaiá. Secretário de Esportes Rogerinho, ontem teve rodada aí da garotada do campeonato estadual. Amanhã tem eventos, domingo. O Rogerinho, conta tudo pra gente. Bom dia, Rogerinho.
23: Bom dia, Delair. Bom dia, ouvintes da Rádio Paranapanema. Delair,
0: ontem à noite foi um excelente jogo entre Sarutaiá e Itaguaí. A casa estava cheia, o pessoal de Sarutaiá marcou presença, o pessoal de Itaguaí também marcou presença aqui para incentivar esses garotos. Foi um excelente jogo e Sarutaiá acabou vencendo por 1-0. Aí parabéns à molecada aí de Sarutaiá, também parabéns aos meninos de Itaguaí. Aí quero agradecer também a presença do prefeito, dos vereadores que estiveram presentes incentivando o time de Sarutaiá. Agora na próxima semana vai ser na cidade de Fartura, em Campo Neutro. Sarutaiá enfrenta Piraju, Itaguaí enfrenta Taquarituba. Acabou ficando Sarutaiá primeiro lugar da chave, Itaguaí em segundo, e na outra chave Taquarituba ficou em primeiro e Piraju em segundo. De lá no sábado, a equipe de Sarutaiá de futsal, os meninos do sub-10, sub-12, sub-14, sub-16, vão até Fartura para enfrentar a equipe de Chavantes no campeonato regional de garotos daquela cidade. É uma expectativa muito grande. A molecada está ansioso aí para esse jogo e a gente também convida os pais aí para descer até a Fartura, marcar presença e torcer para nossa garotada. No domingo, Delair, o esporte continua. Sarutaiá vai sediar a Liga Bauruense de Malha, da Série B,

0: de campo que está sendo um sucesso, Delair. O campo lotado, não tem onde estacionar carro em volta do estádio. O pessoal de Sarutaiá é amante do futebol de campo, é amante do futebol de salão. E aí, parabéns aí ao prefeito, o falecido prefeito João Tapera, que incentivou e praticamente exigiu que fosse realizado o segundo campeonato. Eu tenho certeza que aonde ele está lá, ele está torcendo aí para que tudo dê certo, e está dando certo. Então, joga na primeira partida os invasores e a Vila do Sapo. Praticamente vai definir aí o grupo A, a segunda colocação no grupo A. Em primeiro lugar no grupo A, já está o fim de carreira. E agora, com essa definição, com esse jogo dos invasores e da Vila do Sapo, já define a segunda colocação. Já quero também desejar aí para eles uma boa sorte e que ganhe o melhor time. Já no segundo jogo, enfrenta o Real Sarutaiá versus o Nacional Júnior. Esse grupo, que é o grupo B, é um grupo embolado, onde o Arsenal ele lidera com seis pontos, mas já jogou, melhor dizendo, três partidas, inclusive perdeu para o Nacional. E se acontecer do Real Sarutaiá ganhar esse jogo, vai embolar o grupo B. E se acontecer o contrário, o Nacional Júnior for vencedor, o Nacional vai acabar ficando em primeiro lugar do grupo B e o Arsenal em segundo. Vamos esperar aí até no domingo, melhor dizendo, e vamos torcer também pro Real e pro Nacional para aquela equipe jogar melhor. Delair, é isso que a gente tinha que falar de Sarutaiá. Muito obrigado pelo espaço que você está dando.
1: Ô Rogerinho, muito obrigado pela sua participação, falando da rodada de ontem, desse campeonato estadual, trazendo detalhes também desse sábado, desse domingo, tudo o que vai acontecer e o que aconteceu aí em Sarutaiá. E o Marcelo Niquima também esteve lá em Sarutaiá e conversa com a rapaziada que fizeram parte do espetáculo. Ô Marcelo, bom dia!
2: Muito bom dia, meu amigo Adelair Ferdin. Terminado o jogo aqui na cidade de Sarutaiá, estou ao lado do Robson, né? E a equipe de Sarutaiá acabou vencendo pelo placar de 1-0. Como que foi para vocês o jogo de hoje? Muito bom dia.
3: Foi um jogo muito pegado. Nós fez esse gol aí, segurou o jogo e conseguimos a classificação em primeiro lugar. E agora é só esperar os próximos jogos e garantir ser campeão.
2: Agora vocês estão classificados para semifinal. Tem preferência, Piraju ou Taquarituba?
3: Tem nada, que nós vim, nós bate. Independente de quem seja, quem tá é nós.
2: Vamos chegar próximo do Zanata aqui. A equipe de Itaguaí lutou bastante, acabou perdendo por 1-0, mas classificou para a semifinal. Tem preferência de adversário, Taquarituba ou Piraju, Zanata? Muito bom dia.
4: Bom dia, minha equipe, tudo tranquilo? Foi um jogão de bola, né, rapaz? Você viu a molecada aí tudo empenhada, tentar vencer, sempre jogando pra frente, né? Ah, não, escolher adversário não pode escolher, né, minha equipe? Que venha quem for, fazer o quê? A gente conhece Fartura, conhece Taquarituba e Piraju, né? São duas ótimas equipes. Eu acho que a gente vai pegar Taquarituba agora. Vai ser um clássico regional ali também, né? Ver se dá pra ganhar e boa, vamos pra cima deles.
2: Agora você, primeiro ano voltando, depois de muitos anos que Itaguaí não participava, voltando já numa semifinal, né, Zanato?
4: Isso, teve uns probleminhas lá na gestão passada lá, daí não conseguia, a gente não conseguiu disputar. Mas graças a Deus, esse ano a gente voltou, estamos aí no futsal, estamos no vôlei, vai começar o estadual de campo também, estamos com as três categorias e vamos tentar fazer um trabalho bonito.
2: Parabéns pelo trabalho de vocês.
4: Valeu, um abraço.
1: Esse é o Marcelo Niquima, aqui no Parada Esportiva. 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E agora nós vamos lá para Iaras. Secretário de Esportes Anderson Tocha, vem aqui para o Parada Esportiva. O Anderson, Campeonato Intermunicipal de Iaras, tem a decisão neste domingo. Bom dia, Anderson.
5: Bom dia, Delair. Bom dia, amigos da nossa querida Rádio Paranapanema. Estamos chegando, né, ao fim do nosso campeonato intermunicipal. Entre as disputas aí do terceiro e quarto lugar ficou o time do CTB, Piraju, versus o time do Estrela do Norte. E na grande final, o Bola Mais Um aqui da cidade de Iaras versus o Casinhas de Arandu. Será nesse domingo agora, na parte da manhã, a partir das 8 da manhã.

0: gostaria de agradecer vocês aí por ter participado com a gente desse campeonato, divulgado, tá bom? Um abraço para vocês. E tamo por aqui, precisando da gente, tamo aqui para ajudar. Tá bom? Um abraço a todos.
1: Muito obrigado, Tocha. É o Parada Esportiva que segue. Eu estou agora com o Boinha. A garotada CTB Boinha Piraju também tem decisão amanhã lá em Avaré. Bom dia, Boinha.
2: Bom dia, Odelair, ouvintes da Rádio Paranapanema. É, Odelair, é sábado agora. A CTB Piraju vai estar em Avaré. É, na final da Copinha Talentos, a equipe CTB aqui de Piraju fez uma excelente campanha no campeonato, na Copinha, invicto, não perdeu para nenhum time. E agora estamos na final, vamos jogar a final contra a Cerqueira César. E o jogo promete, são duas equipes fortes. Cerqueira é um time muito bom também. E Piraju aqui, a CTB Piraju também tá forte, né? A molecada tá jogando em vários campeonatos aí, chegando sempre na final, ficando em vice na Copa de Santa Cruz, e agora a gente tá indo para buscar o título. E é sábado agora a gente tem esse compromisso aí. A CTB Piraju Sub-17 vai estar jogando a final.
1: Boinha, boa sorte para vocês amanhã lá. E fim de papo. Parada Esportiva fica por aqui. Na sequência vem aí o Jornal Operação Cidade.
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0: Na Estância Turística de Pirajuba, em o dia 27, boa tarde. Hoje é sexta-feira, 4 de setembro de 2026, dia da Lei Eusébio de Queiroz. Jornal Operação Cidade, com apresentação de Marcos Fernandes, apoio técnico JP Ribeiro, participação Adriano Dias. As manchetes: Tribunal de Contas de São Paulo julga irregular aumento no salário dos vereadores de Itapetininga. Desfile cívico de 7 de setembro será amanhã em Sarutaiá. Fanpop em Avaré será no mês que vem. Daqui a pouquinho, entrevista com o maestro Scarcella de Piraju, dando detalhes do desfile de 7 de setembro em Piraju. CDHU realiza hoje entrega de casas em Itaberá. Homem é esfaqueado em Santa Cruz do Rio Pardo. Abordagem policial termina com indivíduos presos após desacatarem polícia em Santa Cruz do Rio Pardo. Amanhã vamos ter um grande evento de Muay Thai em Piraju. Daqui a pouquinho, entrevista ao vivo com o professor Fabiano Garcia. Motorista morre após bater carro contra a carreta na estrada de Ibaiti, no Paraná. Agora o destaque da internet com Adriano Dias.
1: Partido Novo pede ao Supremo prisão preventiva do chefe da Polícia Federal.
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0: Meio-dia e meia, Mega Sena acumula e o prêmio vai a 48 milhões. Ninguém acertou as 6 dezenas da Mega Sena. Sorteio realizado na noite de ontem em São Paulo. Sendo assim, o sorteio deste domingo vai pagar 48 milhões. 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Ministro anuncia que governo conseguiu zerar fila de pedidos por benefícios do INSS. O ministro da Previdência anunciou que o governo federal conseguiu zerar a fila de pedidos por benefícios do INSS, Instituto Nacional do Seguro Social, uma fila com mais de 1,5 milhão de pedidos represados. 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Tribunal de Contas de São Paulo julga irregular aumento do salário dos vereadores de Itapetininga. O Tribunal de Contas do Estado de São Paulo julgou irregular o aumento de 32% nos salários dos vereadores de Itapetininga, que estava em vigor desde janeiro do ano passado. Inclusive, eles vão ter que devolver dinheiro. 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Meio-dia e 32. Agências bancárias não terão atendimento presencial segunda-feira. Segunda-feira é feriado nacional, feriado da Independência do Brasil. E não haverá o atendimento presencial nas agências bancárias. 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Fanpop de Avaré no mês que vem. A 43ª edição da Feira Avarense da Música Popular Fanpop vai ser realizada no próximo mês de outubro, de 15 a 18 de outubro, com uma boa premiação em dinheiro. Inclusive, a organização já está recebendo aí as composições. Meio-dia e 33. 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Meio-dia e 34, CDHU realiza entrega de casas em Itaberá. A Companhia de Desenvolvimento Habitacional e Urbano, CDHU, está realizando neste exato momento na região, ou melhor, na cidade de Itaberá, a entrega de 48 casas. E hoje também vai acontecer o sorteio de casas populares na cidade de Taquarivaí, com a presença das autoridades. 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APOESP é o Sindicato dos Professores do Estado de São Paulo. APOESP tem sua subsede em Piraju, a Rua Dona Francisca Leonel. APOESP em defesa dos professores. A paróquia Nossa Senhora Aparecida, Vila Cantizani, em Piraju, já está vendendo as cartelas para o show de prêmios. O show de prêmios vai ser nos dias 9 e 10 de outubro, sendo no dia 9, R$6.000 em dinheiro, e no dia 10 de outubro, R$7.000 em dinheiro. A cartela está sendo vendida ao valor de R$20. Meio-dia e 35, Ergovida. 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Desfile cívico de 7 de setembro será amanhã em Sarutaiá. Amanhã Sarutaiá vai realizar o seu tradicional desfile pelas principais ruas da cidade de Sarutaiá, a partir das 8h30 da manhã, saindo em frente à praça da cidade de Sarutaiá. 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Vamos registrar aqui as nossas devidas condolências. Faleceu, gente, aqui em Piraju, o nosso querido, né, seu Maranho, o seu Armando Maranho. Seu Armando Maranho tinha 96 anos de idade, morava rua Joaquim Rodrigues Tungunuva, 268. A esposa Terezinha Félix Maranho. É, deixa os filhos, Maria do Rosário, João Bosco já falecido, o sargento do Corpo de Bombeiros aposentado, o Luiz Carlos, deixa a filha Eclélia, a filha Bete, o Ismael cantor, né, o Mael, Josué, inclusive, além do filho bombeiro aposentado, o seu Armando Maranho também tem um neto, né, o Hélio Maranho, também é bombeiro em Piraju. O corpo do seu Armando Maranho, ele foi velado aqui em Piraju e está seguindo para o velório de Timburi e depois para o cemitério de Timburi, onde tem familiares. Então, agora à tarde, né, às 4 horas, nós vamos ter o sepultamento do seu Armando Maranho, 96 anos, na cidade de Timburi. Está ficando ainda um pouco aqui no velório de Piraju, mas daqui a pouco vai seguir para a cidade de Timburi. São 12 horas e 39 minutos. 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Vamos para o intervalo comercial. Daqui a pouquinho, a gente vai falar de dois grandes eventos que a Estância Turística de Piraju vai estar recebendo. Desfile de 7 de setembro e também nós vamos ter aí um evento de Muay Thai neste final de semana. Daqui a pouquinho.
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4: O Tribunal Superior Eleitoral celebrou nesta quinta-feira o Pacto Nacional pela Paz e Tolerância nas Eleições 2026. A iniciativa busca estimular um ambiente político mais respeitoso durante o período eleitoral e combater episódios de violência e intolerância entre grupos políticos.
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0: Meio-dia e 49, Piraju vai receber o Campeonato Interno Shootbox. Vai movimentar Piraju amanhã. Nós estamos recebendo aqui o professor, o Fabiano Garcia, que vai dar todos os detalhes para a gente do Campeonato Interno Shootbox, evento de Muay Thai. Boa tarde, é isso mesmo? Obrigado pela sua presença, professor Fabiano.
1: Boa tarde, Marquinhos. Boa tarde a todos os ouvintes da Paranapanema. Amanhã vai ser o 8º Campeonato Interno que eu estou executando aqui na cidade de Piraju, com 8 cidades, 8 shootbox, no caso. É um campeonato interno, é feito com só alunos da shootbox. Uhum. Então não é aberto, no caso, a outras academias.
0: Certo,
1: só
0: de vocês.
1: Só da gente, só para que saia, para a gente retirar lutadores, como já tem bastante lutador no UFC, esses um. E a gente vai lapidando a molecada, esses um querem lutar, tem uns que querem se testar, lutar, né? E aí a gente faz, já é o 8º já, então vai ter grandes lutas, entre lutas de tem uns menores também, que vai tudo certinho.

0: Academia uhum. de boxe. Então não é pra ninguém. É lógico que todo mundo quer sair campeão. Vai ter premiação do, né, segundo lugar, o campeão, por exemplo, troféu, vai ter cinturão. Então é pra eles se testarem. Então, e juntar bem a galera também, porque a Street Box tem, como tem lá, Bauru, Santa Cruz, tem Avaré, Piraju. Piraju é a primeira, né? Piraju surgiu aqui com o mestre João Emílio, é uma das primeiras, e eu tô tomando conta até hoje, eu que sou o coração daqui da Street Box aqui em Piraju.
1: Quantos anos já?
0: Faz 37 anos que eu tô no Street Box.
1: 37 anos?
0: É, 37 anos. Inclusive, quando trabalhava na Platininho com você, eu já tinha começado a fazer, né? Então, já faz 37 anos que eu tô na equipe.
1: E hoje a academia fica onde? A
0: academia fica aqui na Humberto Martione 818, uhum. De frente com a Piramac ali. Então, a gente tá ali na frente, ali, no andar de cima, segundo andar.
1: E nesses mais de 30 anos, vocês já fizeram muitos atletas, né? Famosos, vamos dizer assim.
0: Com certeza, Inclusive, o mestre João Emílio, quando ficou aqui na academia, na minha, eu uhum. tomo conta da região aqui, as cidades mais próximas aqui, tudo eu comando. Ele tá lá em Bauru, tem os atletas dele que hoje tem o Melkin Costa, que é do UFC, é o 13º do ranking no UFC. O Tubarão, o João Anderson Tubarão. O Durinho foi campeão da PFL no final do ano, ganhou $500,000 nos Estados Unidos. Entendeu? Então é... A gente tem várias equipes e tem vários lutadores que estão crescendo. E nisso está saindo muito mais lutadores ainda. Ele tem lá em Bauru, tem uma casa lá dos atletas que ele deve ter uns 14 atletas. Que não é que a gente vai atrás, a gente lapida aqui também, manda para ele lá. Mas é gente que vem muito de fora fazer o camp lá e tal, acaba ficando na Shootbox. E aí acaba sendo lutador da Shootbox. E estão indo para grandes eventos aí, vai ter PFL. É Bellator. Então é os maiores eventos que tem da América Latina, do mundo aí, a gente tem lutador.
1: Como é que funciona, por exemplo, um lutador profissional? É quando você fecha uma luta assim, né? A gente vê na televisão, ele tem lá o salário, o cachê, é rateado. Como é que funciona em Olha, termos de valor? Porque a gente sabe que não é pouco, né?
0: Não. Hoje um evento, acho que mais bem pago é o UFC, né? A gente tem o João Anderson Tubarão e o Melk. E tá previsto aí pra... Já tem mais um atleta que tá na boca aí. Logo por uns meses aí já tá entrando também no UFC, assinando contrato. O que é? Isso aí é um contrato, o UFC, né? O UFC, ele faz um contrato com você. Que você fica... Praticamente você faz um contrato de 3 lutas. Por exemplo, eu faço lá um contrato com você, ó. Eu quero a bolsa do meu atleta pra ele lutar. Vai ser 3 lutas no ano, $100,000. Então aí vai ser, se ele aceitar lá e vai pôr lá, cada luta que ele vai, esse $100,000, ele ganha $100,000. Entendeu? A luta já é certo, já é o contrato seu. Ganha ou perca, você tem esse valor na conta. Só que você não pode lutar fora de, em outros campeonatos assim, fora do país, ou tem que ser específico ali. Você é um funcionário do UFC, entendeu?
1: Certo.
0: Você passa a ser um funcionário. Você tem uma noção, lá no UFC, quando o lutador luta, ele desce do octagon, ele já segue pro vestiário e depois para o seu alojamento. Ele não fica nem assistindo. Por quê? Porque ele é funcionário. Ele não fica ali assistindo as outras lutas, que nem, né? Porque a luta, ele foi ali, deu o show dele e pronto. Ganhou dele, ele já vai pra casa, no caso.
1: E amanhã, neste evento, vocês vão ter, claro, que as principais lutas, né?
0: Sim, a gente vai ter as lutas entre os pessoal mais novo, né? Que tem 3 meses, 4 meses, 5 meses, 8 meses, é 1 ano. Aí tem uma luta ou não tem. Então fecha as lutas de acordo com o que é com os alunos, entendeu? Tem aluno lá que tem uma luta, eu vou procurar na outra academia que tem uma luta também, mesmo peso, tudo certinho. E vou caseando. E vai ter depois, que nem eu falei pra você, parte da tarde vai ser isso aí, mais os mais novatos, nós testando, depois a gente coloca os mais experientes. Alunos que já tem 3, 4, 5 lutas, já são nível grande, já são faixa preta, alguns são nível azul escura. Então é os níveis maiores. Vai ter luta feminina também, de umas meninas, tem uma menina minha aqui que vai lutar, duas meninas minhas, que vai lutar. E a coisa mais difícil é ter mulheres na luta, no caso. mas essas umas estão começando.

0: também. Vamos ver o que, vai.
1: Os famosos, vão ter famosos?
0: Dos famosos vão ter, acho que o Melk e o Tubarão vão comparecer, já tiveram no outro presente. Quase todos lá que estão lá em Bauru vão comparecer para que o pessoal vá lá, conheçam eles também, né? Eles estão bater foto com o pessoal lá, tira foto e tá na mídia aí eles, né? Estão lutando, o Melk vai lutar já em outra categoria, o Tubarão vai lutar acho que agora em outubro. Então já estão... Vai ter famoso pra caramba lá.
1: O João Emílio vem? O
0: João Emílio já está aí na chácara dele.
1: Tá.
0: Ele já veio na terça-feira, Rosângela. Já estão, tem uma chácara aqui, né? No Recanto das Garças.
1: O Jorginho, né?
0: Isso. Então
1: um abraço lá pra família do seu Jorginho.
0: Isso, seu Jorginho. Também um abraço pra ele, Dona Maria.
1: Dona Maria.
0: Né? Então eles já estão aí desde terça-feira. Anteontem o mestre já foi lá na minha casa lá. A gente tava conversando e... Como se diz, tá na minha mão, ele nem. O negócio dele agora é os maiores, né? Então ele vem aqui pra prestigiar, ele fica ali coordenando e tal. E estamos aí.
1: Que hora vai começar? Que hora vai terminar?
0: Marquinhos, vamos começar por volta, o mais tardar, 1h30 da tarde.
1: Uhum.
0: E pra terminar, previsto pelo que eu fiz, como são 40 lutas, a gente não sabe se vai ter nocaute rápido, não vai ter. Então, mais ou menos, se correr tudo certinho no cronograma, umas 11h30 da noite acaba.
1: Certo. Vai ser no Ginásio Esportes Velho?
0: Isso, no Ciro Barreiro.
1: É, e a entrada?
0: Entrada é 1 quilo de alimento não perecível. Uhum. Tá? É, isso daí foi de acordo com a prefeitura, que o Departamento de Esporte, junto com a gente, com a contrapartida que a gente vai dar para eles, para distribuir para, né, para assistência social, no caso.
1: Certo. Fabiano, mais uma vez, parabéns e sucesso para vocês.
0: Obrigado, Marquinhos. Valeu.
1: Portanto, vamos reforçar amanhã, sábado.
0: Amanhã, sábado, a partir da 1h30 da tarde, o 8º Campeonato Interno da Academia Chute Box Piraju.
1: Muita emoção. Meio-dia e 59, agora a gente vai pro giro. Minuto Agro e depois a gente vai falar do desfile de 7 de setembro em Piraju.
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3: O setor agropecuário enfrenta dificuldades com juros elevados, endividamento e margens de lucro mais apertadas. Durante a Expo Inter 2026, representantes do setor destacaram que o custo do crédito está influenciando as decisões dos produtores e fazendo com que muitos sejam mais cautelosos nos investimentos. Mesmo diante destas dificuldades, empresas e produtores continuam buscando maneiras de aumentar a produtividade e agregar valor à produção.
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0: 13 horas e 2 minutos, está chegando aqui uma nota de falecimento. Vamos registrar aqui as nossas condolências. Faleceu o senhor Nelson Benedito de Oliveira, conhecido como Nelson Barbudo, 78 anos, morava na rua João Dias do Prado, Sarutaiá, da cidade de Sarutaiá. Então faleceu lá em Sarutaiá, Nelson Benedito de Oliveira, 78 anos, Nelson Barbudo. Condolências aí aos familiares. Olha, gente, segunda-feira é feriado, hein? Segunda-feira, feriado 7 de setembro. Nós vamos ter o desfile aqui em Piraju, Prefeitura de Piraju, através do prefeito Carlinhos Pneus, do vice Leonardo Tonon, retomando o desfile pela principal, pelo centro, né, da cidade de Piraju. Nós estamos aqui com o maestro Luiz Fernando Scarcella, que vai dar os detalhes pra gente, como é que vai ser, como é que foi que tá sendo programado o desfile. Boa tarde, muito obrigado pela presença, maestro.
1: Boa tarde, Marquinhos, boa tarde aos ouvintes aí. É um trabalho já que do retorno dos desfiles, né? Já é um trabalho que a gente vem fazendo já há bastante tempo já, né? Nós sempre tivemos uma comissão, uma equipe formada já por pessoas que com os mesmos interesses, né? A gente tem a participação da Guarda Mirim, da Lume Objetivo, e o grupo vem aumentando aí, né? Durante todos esses anos. O prefeito, essa administração, né? Eles sempre me pediram, sempre correram com a gente para falar para que retornasse o ato cívico, né? Que é uma coisa muito importante para a sociedade aí. Então a gente está com um grupo com uma organização boa esse ano, né? O ano passado a gente fez na frente da Guarda Mirim, em frente à Câmara Municipal. Agora esse ano a gente está retornando aí, né? A gente não pode comparar esse desfile que estamos fazendo esse ano na Avenida com os desfiles antigos, que ainda não, nem todos se aderiram ainda ao movimento, né? Mas estamos aí trabalhando aí para que cada ano vá aumentando, e esse ano aí a gente já tem já uma dobra aí de participantes aí, ou mais até, né? Então a gente convida aí toda a população, né, para que estejam lá, quem puder, né, lembrar as pessoas que o 7 de setembro é feriado, mas o feriado em si, ele é um ato cívico, né, para lembrar as pessoas que 7 de setembro é a independência do país, né, é onde aí é lógico que o Brasil sempre foi Brasil, né, não, né, a colonização do Brasil, né, faz do Brasil uma nação única no mundo, né? Mas a independência desse país, né, que te liberta esse povo para ele ser, né, ele autêntico, né? Então a gente vem aí comemorar essa data tão importante. Bom, então estamos aí com mais ou menos umas 4, 5 fanfarras, na verdade, para desfile, além dos outros grupos aí, né? A gente vai começar às 8h30.
0: É só pra gente ter uma ideia. Então, no canteiro central do Dr. Galo, vai ser concentração?
1: Concentração. É, como sempre foi, né? Concentração ali, porque é um espaço amplo, né? Tem, se tiver algum acúmulo ali, já dá pra distribuir bem, né? Eu participo do 7 de setembro, né? Que eu nasci em 7 de setembro, desde criança já era o meu aniversário, começa depois do meio-dia, né? Primeira hora a gente tem que estar lá no
0: tio, né? O tio Tid sempre levou você pros desfiles. Tid, um abraço pro Tid.
1: O Tid tá em casa, deitadão lá, tá cegado lá. Deve estar escutando, que ele escuta todo dia.
0: Então, 8 horas da manhã, concentração, isso?
1: 8 horas na segunda-feira de manhã.
0: Concentração na Dr. Galo.
1: Na Dr. Galo.
0: E parte da onde?
1: Hein?
0: Vocês vão partir da onde?
1: A gente vai sair em frente a Nunes, né? Do quarteirão seguinte.
0: Tá.
1: Depois da bifurcação, vai saindo as corporações.
0: Sentido prefeitura?
1: Sentido prefeitura. O palanque vai estar do lado da igreja, e a população, e o pessoal, os que estiverem assistindo, vão ficar nas calçadas, em frente do lado da prefeitura, no caso.
0: Como é que está a programação aí, por favor?
1: A gente tem a abertura do ato cívico, né, às 8 horas, às 8h30, desculpa, falei errado, às 8h30, com a entonação do hino nacional e o hino municipal, fala das autoridades, em sequência uma pequena apresentação da APAE de Piraju. E a gente está prevendo, né, o início do desfile às 9 horas, né, porque é esse período aí do ato cívico e da abertura. Aí começa o desfile.
0: Vai abrir o desfile?
1: Polícia Militar.
0: Viatura.
1: Viaturas, né? Eu ainda não recebi a confirmação, mas no departamento, mas talvez o Corpo de Bombeiros, tiro de guerra do 2 de o segundo TG de Avaré, né, que foi um convite que nós fizemos. É a instituição Fênix de Avaré, que é uma fanfarra dançante. É escola do CUP, aí as participações das escolas vêm intercalando as fanfarras daí, né? CUP e o primeiro pelotão do Deduc, né? Esse ano o Deduc vem com os alunos das quintas séries apenas, né? Né? É, mas já só ele, só essa criançada já dá um volume.
0: Mais de 500.
1: Não, mais de 300.
0: Mais de 300 crianças.
1: Mas vai ser mais de 500 porque só a equipe da Deduc já é uma equipe, né, incrível, não? É gigante, né? Trabalha muito para as crianças ali, incrível eles. Aí já vem a fanfarra da Mônica, que vai intercalar os dois pelotões da Deduc, né, para ficar harmonioso. Aí em seguida vem o grupo Conexão, fanfarra Positivo, com a equipe e alunos, projeto Anjos do Amanhã, que é o projeto do Silvio, dos meninos que fazem jiu-jitsu lá na estação, né,
0: Nogueira, Cabo Nogueira, isso, que a gente conhece.
1: Exatamente. Guarda Mirim Constantino Lema, com todo o pelotão, comissão de frente, bandeiras. Fanfarra da escola Lumen Objetivo, né? Em seguida, o Projeto Vida e o fechamento com a Banda Municipal de Piraju.
0: Você acha que por volta de 10 e meia, 11 horas já fechou?
1: Acredito que 10 e meia.
0: 10 e meia.
1: É um desfile bem rápido.
0: Bem rápido, né?
1: É um desfile rápido. Não vamos fazer muita... Tipo, pedimos, né, nas reuniões que não fizesse mais que 10 minutos de apresentação na frente do palanque, caso alguma instituição vá fazer, né? As corporações. Não segurar muito o palanque para que seja um desfile tranquilo, nunca não seja cansativo também, né?
0: Inclusive, hoje a prefeitura já instalou o palanque na praça, né?
1: Já instalamos os palanques, já colocou banheiro para os alunos, banheiros químicos lá na concentração. Já tem água instalada lá para eles beberem água na saída, né? Como vai ter uma concentração bem numerosa, né? Então a gente está ali já com todo equipado, já preparado para qualquer emergência.
0: Porque tem, às vezes a pessoa tá se perguntando, mas não é possível todas as escolas se apresentarem? Ainda não é possível, né?
1: É possível mais pra frente.
0: Mais, né, pra frente,
1: é,
0: né?
1: É um caminho caminho que tá sendo seguido. A gente tem visto aí nesses três, quatro anos, cada ano está aumentando, aderindo mais, né? É importante lembrar esse sentimento nacionalista nas pessoas, né? Que a gente tem lutado por isso. E além de unir, né, as famílias, reunir as famílias para esse momento tão importante para o nosso país, né?
0: Tá certo. Maestro, muito obrigado pela sua presença e parabéns a todos.
1: Imagina, é um prazer.
0: Portanto, venho você também para a Rua Carlos de Campos nessa segunda-feira, a partir das 8h30 da manhã, para o desfile de 7 de setembro. 13 horas e 10 minutos. Vamos agora para o intervalo. Daqui a pouquinho, outras notícias.
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0: 13:16. 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
0: E agora, antes das últimas da internet, tempo e temperatura, vamos falar da Clínica Andressa Nardini. 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
14: Boa tarde, ouvintes do Jornal Operação Cidade. 11 horas e 20 minutos. Fachin tira pedido de investigação contra Mendonça do inquérito das fake news e determina manifestação do ministro Idigonê. 11 horas e 26 minutos. STF bloqueia fotógrafos depois de foto de Alexandre de Moraes rindo. 11 horas e 36 minutos. Partido Novo pede ao Supremo prisão preventiva do chefe da Polícia Federal. 11 horas e 40 minutos. Avião com a cantora Mariana Fagundes faz pouso de emergência em Goiás. 12 horas e 4 minutos. STF fixa critério nacional para gratuidade da justiça e adota renda de até 5 mil como parâmetro. 12 horas e 11 minutos. Preços globais dos alimentos atingem maior nível desde 2022. E agora, com relação ao tempo e temperatura, hoje a mínima é 17 e máxima de 28 graus. Não há previsão de chuvas. Amanhã a mínima é 17 e máxima de 21 graus. Está previsto 9 milímetros de chuva. No domingo a mínima é 12 e máxima de 19 graus. Está previsto 12 milímetros de chuva. São essas as notícias do Brasil e do mundo e do tempo e temperatura para o jornal Operação Cidade.
0: 13 horas e 21 minutos. Olha, o meu amigo Jorge Vasquim, o nosso amigo Jorge Vasquim, aquele que vende pão na rua, vende pão, biscoito, né? Faz Piraju em região, tem um Fiat Padeiro, Jorge Vasquim, ele tem um Fiat branco. Ele tá mandando um recado, primeiro que ele tá lá no hospital em Ourinhos. Vamos ver o que ele diz. Parece que ele sofreu um acidente. Vamos escutar aqui o que ele tá falando.
15: Vamos ver. Alô, Marquinhos, boa tarde. Eu estou em Ourinhos. Tive uma agressão ao trânsito em Bernardino de Campos e fui trazido para cá. Quebrei meu fêmur e meu braço direito e o fêmur direito. Estou aqui no aguardo, aqui no hospital. A cirurgia vai ser no dia 10. Um abraço, Marquinhos.
0: Melhora para você. A gente não sabe nem o que aconteceu, se acidente no trânsito, mas ele falou que ele está lá em Ourinhos, né? Melhoras para você. Força aí, Jorge Varrasquim. E vem aí agora as informações da área policial.
16: Em Santa Cruz do Rio Pardo, homem é esfaqueado. 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É em Santa Cruz do Rio Pardo, homem é esfaqueado. Na tarde de ontem, por volta de 4 horas, pela rua Lázaro José Ferreira, Parque São Jorge, em Santa Cruz do Rio Pardo, o Paulo Henrique da Silva Moreira, de 40 anos, foi esfaqueado por Adilson José de Lima, de 42 anos, conhecido em Santa Cruz do Rio Pardo como Mandioca. Paulo Henrique, a vítima que foi esfaqueada, foi socorrida ao hospital da cidade de Santa Cruz do Rio Pardo, permanecendo internada. O Paulo Henrique, já o Adilson, foi preso por tentativa de homicídio. E a abordagem policial termina com indivíduos presos após desacatarem polícia em Santa Cruz do Rio Pardo. Policiais militares de Santa Cruz do Rio Pardo faziam patrulhamento pela rua General Glicério quando visualizaram uma moto conduzida por um homem e na garupa um adolescente sem capacete. Pararam a moto para abordar o motociclista. Durante a abordagem, o adolescente se evadiu e moradores que acompanhavam a ação interferiram junto à polícia e ocorreu uma confusão generalizada. No meio do tumulto, indivíduos atacaram as viaturas da polícia. Uma barra de ferro, picareta, foi arremessada contra o para-brisa de uma das viaturas. A viatura também foi atingida por pedradas. 3 pessoas foram presas. Acidente entre carretas na rodovia de Ourinhos. Em Ourinhos, o motorista de uma carreta, ao acessar o eixo principal da estrada, entrou na rodovia sem observar o trânsito. O motorista de outra carreta que vinha logo atrás não teve tempo hábil de desviar ou frear, ocasionando uma colisão lateral. As duas carretas ficaram imobilizadas sobre as faixas da rodovia. Não houve registro de feridos. Todas as faixas e o acostamento foram liberados por volta de 11 horas da manhã de ontem. Motorista morre após bater carro contra carreta na rodovia em Ibaiti, no Paraná. Um carro e um caminhão bateram na rodovia próximo ao município de Ibaiti, no norte pioneiro do Paraná. Um veículo Ford Fiesta, conduzido por um senhor de 79 anos, que seguia no sentido Ventania Ibaiti, invadiu a pista contrária e bateu em um caminhão Volvo. Com a violência do impacto, o motorista do Fiesta, de 79 anos, morador de Ibaiti, ficou preso às ferragens e morreu no local. Participação do repórter Marcos Fernandes.

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Cheguei, galerinha, sou eu, Edson Costa, com as mais, tô trazendo agora muita alegria, boas vibrações e os hits que fazem seu dia melhorar, tá bom? Segura aí que já vem som de qualidade pra você curtir.

0: Intervalo na área chegando, mas não esquece que eu tô esperando o seu alôzinho em nosso WhatsApp 14 998330610. E se preferir, dá um pulozinho lá nas redes sociais, arroba Rádio Paranapanema. Rapidinho, rapidinho, a gente tá de volta.
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6: Quero trazer uma dica que faz toda a diferença no nosso dia a dia. E às vezes a gente esquece, sabe? É sobre o sono, gente. Dormir bem é essencial para nossa saúde, tanto física quanto mental. Um bom descanso ajuda demais na concentração e, claro, no bom humor. Uma dica super prática é tentar evitar o celular antes de dormir, para relaxar mais rápido. Parece simples, mas uma boa noite de sono faz uma diferença enorme no dia seguinte. E olha, ainda temos muitas outras dicas e muito mais papo bom pela frente, viu? Não sai daí, porque na nossa última parte tem ainda mais toque de mulher esperando por você. Fica ligadinha.
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21: Voltando com você, minha gente, eu, Edson Costa, tô com você na Rádio Paranapanema FM. O importante é ter você. As mais mais não param, então aumente o volume e vem comigo.

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2: No cenário político, o nome de Augusto Cury ganha destaque, apresentando um crescimento notável nas pesquisas de intenção de voto. Essa ascensão reacende a esperança de uma terceira via em um contexto eleitoral que se mostra bastante polarizado. Analistas apontam que o desempenho de Cury nas redes sociais, a repercussão positiva de debates e sabatinas, além de um discurso mais moderado, são fatores importantes que contribuem para essa subida. A movimentação indica um possível realinhamento de forças e a busca por alternativas por parte do eleitorado, atento às propostas e à postura dos candidatos. O caminho para a eleição promete novas análises e reviravoltas.
1: E essas foram as principais notícias do Brasil e do mundo. Agora é hora de voltar com muita música e animação. Aqui com as mais, vamos seguir juntos nessa vibe boa.

0: E a gente volta em instantes com mais energia, mais sucessos e mais animação. Não sai daí, porque aqui na Rádio Paranapanema FM, o importante é ter você ligadinho.
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4: E aí, sentiu saudades? Já estamos de volta, tá? As mais continua embalando sua tarde com o melhor som. Aumente o volume porque a animação tá só começando.

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0: para o intervalo, mas ó, fica comigo que a festa continua. Já já, o som tá garantido para manter a sua animação lá em cima.
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11: Voltamos com tudo, galera, com as mais, que segue firme e forte, trazendo mais sucessos e aquela energia que só a Rádio Paranapanema FM tem. Bora!

0: que agora o assunto tá quente. É hora de ficar por dentro das fofocas mais bombásticas do momento. Prepara porque vem muita história boa por aí.
1: E mudando de assunto, mas ainda no universo da televisão, quem abriu o coração e se emocionou bastante foi o Luciano Huck. Durante o Domingão com Huck, ele falou sobre a luta do Lito Souza, que é um especialista em aviação super conhecido. O apresentador não escondeu a emoção ao comentar o diagnóstico do Lito, dizendo que é muito duro ver o amigo passando por essa situação. Luciano Huck fez questão de declarar todo o seu apoio e solidariedade a Lito Souza e a família dele nesse momento delicado. É nessas horas que a gente vê a força da amizade e o carinho que existe por trás das câmeras, né?
0: Eita, que as fofocas hoje foram incríveis, né? Mas agora é hora de seguir com o som que você adora. Aumente o volume porque as mais segue com tudo.

0: encerramos, mas a diversão continua. Fique ligado que já já tem mais sucessos para animar sua tarde aqui com as Mais Mais.
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17: De volta com o som que você ama, sou eu, Edson Costa, chegando. E aqui na Rádio Paranapanema FM, o importante é ter você. As mais continuam. Tá no ar, a gente segue com muita animação e energia positiva.
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Boa tarde, Wendy. Boa tarde, ouvintes do Edson Costa. Por aqui é a Débora Aureliano e eu tô rapidinho passando pra falar com vocês que a gente vai fazer a troca de alguns equipamentos aqui. Então, por alguns segundinhos a gente vai ficar fora do ar. Mas fique ainda porque tem muita coisa boa na nossa programação.

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15: Cheguei, minha gente, de volta aqui com as mais, e o astral só sobe. Bora curtir juntos, cantar alto e fazer dessa tarde um momento incrível? Aumente o seu som e vem comigo nessa vibe.

0: gente finaliza esse momentozinho cheio de música boa, né? Mas a festa não para, tá? Continua aqui que a gente já já tem mais som pra embalar sua tarde.
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1: E a gente vai chegando ao fim de mais um Toque de Mulher. Mas não sem antes deixar aquela dica especial pra você, mulherada. Pra manter a pele hidratada e limpa sem muito esforço, você pode aproveitar o banho pra esfoliar o rosto e o corpo, viu? Uma vez por semana, é só adicionar um pouquinho de açúcar no seu creme hidratante e esfregar em movimentos circulares. Depois é só lavar e hidratar normalmente. Só cuidado para não exagerar na água quente, tá? Para não ressecar a pele. É um carinho que a gente merece, né? Quero mandar um abraço bem apertado para todo mundo que ficou com a gente, conectada aqui na vossa sintonia, tornando o nosso programa ainda mais especial. Foi uma delícia ter a sua companhia. E o Toque de Mulher volta, no mesmo horário, com muito mais informação, dicas e aquele bate-papo que a gente tanto ama. Um beijo enorme no coração de cada uma de vocês. Até a próxima, meus amores.
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9: E aí, Piraju e região, de volta com as mais, porque aqui na Rádio Paranapanema FM, o importante é ter você. Quer ouvir sua mensagem? Então manda seu áudio em nosso WhatsApp, 14 998330610. Deixa o som rolar.

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0: rapidinho a gente volta, viu? Rapidinho, rapidinho. Tem muito mais música boa e animação esperando por você, com as Mais Mais e a Rádio Paranapanema FM. É o importante é ter você na sintonia.
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0: gente dá uma pausa rapidinha, mas segura aí porque já já tem mais música boa e animação pra sua tarde. Não sai daí que as mais volta com tudo.
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8: Voltamos com tudo, galera, com as mais, que segue firme e forte, trazendo mais sucessos e aquela energia que só a Rádio Paranapanema FM tem. Bora curtir?

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0: Que momento incrível foi esse, moço? Encerramos assim por aqui, mas fica com a gente, porque a música boa e a animação continua sem parar.
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0: Já estamos de volta e prontos para agitar ainda mais o seu dia. É as Mais Mais comigo, Edson Costa, trazendo os sucessos que você tanto ama. Vamos curtir?
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0: assim nos despedimos com as mais, com o coração cheio de gratidão pela sua companhia. Sou eu, Edson Costa, deixando um até logo e convidando você a continuar na sintonia da Rádio Paranapanema FM. Até a próxima.
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1: Tá começando mais um Porteira Sertaneja aqui na 99,1 FM.
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1: Achonadão! Sextou, bebê! Vamos que vamos! E tem hoje aí, DJ!
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1: Ah, DJ, vamos nessa sintonia até as 7 da noite. É moda boa, é moda chonada. E lógico, né? Você tá comigo nessa sintonia gostosa.
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1: É o Porteira Sertaneja no ar pra você a partir de agora. Tá começando apenas. E hoje tem visita no Porteira Sertaneja logo mais. Segura, Xanadão.

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0: O cowboy vai te pegar, bebê. Tá tocando pra você aqui, ó.
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0: Como?
1: Cabelo arrepiado.
0: Segura aí, chonado.
1: Com a cueca.

0: Tocando pra você aqui na 99, líder em audiência em toda a nossa região.
1: Vai te pegar.
0: Segura.
1: Para o coração. Vem, modão. 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
0: Lasqueira. Aumenta aí, DJ.

0: 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Vem aí, mais um sucesso no Porteira.
1: Elas querem mais um sucesso no Porteira Sertaneja. Você que tá nessa sintonia comigo aqui é Aumenta o Volume, aproveita.
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1: É, bebê.

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0: Ô DJ,
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0: tá top, hein?
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0: 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Atenção, peão, pode aumentar o som, porque a porteira sertaneja chegou chegando.
1: A gente só escuta o coração.
0: É 99.fm, a melhor da região, a gigante do sertanejo, a rádio que o povo escolheu. Aqui não tem concorrência, tem liderança, bebê. É o maior do estado de São Paulo. 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

0: Jade Jefferson, Henrique Gabriel. Tem jeito não, bebê. Quando se ama demais. Ó, se é sertanejo é aqui na 99.fm, você já sabe, qualidade e liderança é aqui no melhor do sertanejo. É tradição, bebê.
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0: 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Simbora até as 7 da noite, hein? Dá uma segurada aí, DJ. Sabe por quê? Hoje tem, hein? É sertanejo. Hoje tem, já já, aqui no Porteira Sertaneja. Segura o trem aí, DJ, porque tem sorteio lá da turma da Rede de Postos 2000, bebê!
2: Vai começar, Catequete.
0: Ê, lasqueira! Hoje a gente vai abastecer o trem pro 100! Aumenta aí, DJ!
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0: Cadê o Diegão?
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0: Alô, turma da vitrine!

0: falar o que quiser, bebê. Como é que é?
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0: O DJ.
1: 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Alô,
0: tô em Barretos, hein?
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0: beijo. Já você participando aqui, 998-330610. Vamos completar pra você aí. Tem vale combustível da Rede Poços 2000. Dá uma pausa aí, DJ, segura. Ó, aqui é a rádio que não precisa correr atrás da concorrência, porque a concorrência é quem tenta acompanhar 99.1 FM.

0: Cadê o grito?
1: Ô DJ, solta aí DJ pra mim. E lasqueira, 4h20 no melhor do sertanejo, líder em audiência.
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1: 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Ah, bebê, o melhor do sertanejo pra você por aqui. Manda aquele abraço especial lá pra Dani, pro Edinho, pra todo o pessoal, Robert e o Leandro. 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Ô, DJ, você larga a mão de ser apressado, hein, DJ? A loira tá acabando com você, hein? É, fi, depois quando você... O DJ, ô, gente, vou falar um negócio aqui no ar aqui, particular, mas vou falar, o DJ quando tá namorando, ele esquece os amigos, se dedica à loira morena. Depois que mete o pé na bunda dele, aí ele vem aqui falar com a gente no estúdio, que fica aqui ajudando. Aí vem aqui lambendo. Aí enquanto tá apaixonado, fica lá, ó. Daquele jeitão que era cara de caramelo quando cai da mudança. E sabe disso, né? Vamos que vamos, chonadão. 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A gente vai estar por lá no domingão na Cantizão, fazer aquele barulho gostoso pra turma. Simbora, hein? 4h28. Como é que tá aí as coisas, DJ? Tá tudo bem? Tá tudo certo?
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1: Ah, que coisa boa demais da conta!
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1: 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Ô DJ, coloca uma do Thales e o Wellington para mim aí.
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1: Solta, bebê! Ei! Janelone, texano, nem gosto tanto assim de country, não.

0: Top demais, tocando pra você no melhor do sertanejo. Ô DJ
1: Alan Jackson,
0: essa é boa demais da conta.
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0: É um legado sertanejo. É com Rafael e Tchão do Carro. Essa aqui é pros apaixonados, hein?

4h38, bebê! Ei, lasqueira! Essa é boa demais, hein? Segura, chonadão! Alô, Diegão, tá a caminho, Diego? Tá por onde? Fala comigo, bebê! Cadê o Givan? Ô Givan, traz um kit churrasco hoje pra turma aqui, o pessoal tá pedindo aqui, hein? Cantor Givan Júnior, daqui a pouquinho aqui na 99.

0: É bom modão. Segura, chonado.
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0: Ah, o trem é bruto demais. 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Segura, chonadão. Daqui a pouquinho tem sorteio, hein? Quem que é kit churrasco aí? Hã? Pãozinho de alho. Já pensou aquela costela, aquela linguiça, aquele carvão? Tudo pra você hoje? Você topa? Alô, Bruna Pereira! Alô, meus amigos que estão por aqui também. Quem? O Luiz Carlos. Grande abraço pra você, tá bom? Não é Amigos das Estrelas, não, é Irmão da Lua.
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0: Brincadeira, irmão. Eita, por aí.
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0: Daqui a pouco a gente toca só modão pra essa turma. Hoje tem Vale Combustível da Rede Postos 2000. A gente aí dando aquela, ó, aquele empurrão pra você aí, tá bom? Segura.
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0: 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Ô, Xonadão, o melhor do sertanejo para você por aqui nessa tarde gostosa. E ó, gente, até às 7 horas da noite é só modão pra tocar. 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Ô, Alecão, tô com você aí na linha, Alex, como é que você tá? Tá tudo bem? Tudo certinho?
11: Boa tarde, JP, boa tarde.
0: Beleza.
11: Por aqui esperando.
0: Boa, Alecão. Melhorou, Alex? Você tá bem da perna aí? Tá tomando os remédios, o tibiote certinho, Alex?
11: Graças a Deus, tô joia.
0: É isso aí, Alecão. Mandar um beijo aí pro pessoal aí que tá aí com você, tá bom? O pessoal também, os clientes estão chegando. Já tem gente sentado aí nas cadeiras esperando a costela. Parece que é aqueles caramelo, né? Ficam olhando pra costela sair. Tem bastante já ou não?
11: Porteira Sertaneja. Com certeza, JP, tem bastante. 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
0: Eita, top!
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0: Ah.
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0: Bom demais, né, Alex? 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
0: Chique demais, Alecão. Aquele grande abraço pra você. Daqui a pouco nós tá passando por aí, tá bom?
11: Com certeza, JP. Abraço pra todo mundo aí.
0: Não vai deixar eu sem, já reserva a minha aí. 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
11: Abraço, com Deus aí.
0: Valeu, valeu, Alex. Um abraço pra você, pro Ayrton. O Ayrton hoje não tá emburrado, não, né? Um beijo aí pro Ayrton no pescoço do Ayrton, hein? Beijão pro Ayrton, alô Adriana, alô Serginho, um abraço pra vocês todos aí. E vamos que vamos, no melhor do sertanejo, 4h49. É, gente, você quer se alimentar bem? Já sabe, né? 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O negócio tá bombando lá, eu falo pra você, rapaz. Você tem que dar um pulo lá, DJ. DJ fica só aí, guarda de casa. Ah, pelo amor de Deus, cara. Esse daí é papo, né? Papo de um daiá. Será? Será que foi saudade? Toca essa música pra mim, DJ. Será que foi saudade?

0: Sou doença que não sara dentro do seu coração. Tá bombando, bebê. Fica triste não, chamada. Alô, todo mundo aí. Alô, Cláudio Machado. Alô, Vitor.
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0: Sou do 4:53. Seu coração, bebê chonado. Quatro e 54, daqui a pouco tem muito mais pra você, aê! Alô, Elza Scott!

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3: Aô, Xonadão, como é que tá as coisas aí? Fala, Anderson! Tá tudo bem, tá tudo certinho, pessoal lá da Borracharia do Indalécio. Alô, Anderson, alô, Charles. É, gente, tá sempre com a gente por aqui, tá bom? Sempre curtindo o modo da boa. Anderson, o que você tá fazendo agora? Quem fez, fez. Quem não fez, não, só terça-feira? Não é nem segunda, né? Só terça, né? É, bebê, grande abraço aí pro Anderson, grande abraço pra toda a turma lá da Borracharia do Indalécio. Tem moda boa aí? Fala comigo, Sandrinho! Fala, Kaique!
4: Vamos, Kaique Alessandro. Estamos ligadinhos aqui no Porteira Sertaneja. Tamo junto, JP!
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0: Bom demais.
1: Pelo amor de Deus,
0: cessado!
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4: Ei, lasqueira! Segura aí, Xonadão, segura aí, DJ. Vou falar um trem pra você aqui, não é só rádio não, tá? É tradição, é paixão, é liderança. 99.fm da viola ao modão, do clássico ao sucesso do momento. A Porteira Sertaneja toca tudo pra você, tá bom? 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É o Porteira Sertaneja, aqui comigo, JP Ribeiro, de bem com a vida sempre, sorrindo para o novo dia, na melhor sintonia, na melhor companhia, no oferecimento lá dos aniversariantes do mês de setembro, hein? 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Ô, gente, já tem sorteio por aqui, tá bom? Ó, tem modão! César e Paulinha, 100% sertanejo. 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

Elas querem sertaneja, orgulho em dizer pra você aqui na 99.fm. Segura aí, hein? Se tem viola, tem emoção. Tem sertanejo na 99. É o Porteira Sertaneja, o lugar onde o modão encontra você.

0: orgulho em...
1: Eu sou sertanejo e tenho orgulho em dizer, já já tem sorteio pra você aqui na 99. Alô, Ricardão, alô, Dani, alô, Thaís, alô, Natanael. Alô, pessoal aí do Enche Adrenalina Restaurante Lanchonete. Já já, bora, chega pra lá. Alô, Shurek Motos, como é que você tá aí, Shurek? Segura, chonado. Tem um Minuto Agro.
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3: Após a entrada em vigor do embargo da União Europeia a produtos de origem animal brasileiros, Mato Grosso começou a buscar novos destinos para a sua produção de carne. O estado é um dos principais produtores de proteína animal do país e pode ser afetado pela restrição europeia. A estratégia é ampliar as vendas para outros mercados internacionais e diminuir a dependência de determinados compradores.
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0: vem, segura a lasqueira.
1: Que surpresa ele nos fez.
0: O que, bebê?
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0: 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Alô, MK Blocos de Concreto.
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0: Ô, DJ. Aqui não tem tempo ruim, não tem moda boa e sertanejo o dia inteiro.

0: mesa.
1: É, cartas claras sobre a mesa. Vou falar um trem pra você. A rádio que não precisa correr atrás da concorrência, porque a concorrência é que tenta acompanhar 99. Tava assim, bebê, 5 e 24.

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1: Ei, lasqueira! Você é pra falar de modão?
2: Aquele estradão deserto.
1: Segura esse!
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1: Aumenta o volume, DJ!

0: Carreira e Pardinho sempre com seus poemas tocando pra você aqui na 99. Essa daí é a Travessia do Araguaia. Travessia do Araguaia, sucesso aqui no Porteira Sertaneja. Alô Lorena, alô Moisés, estão chegando na 99.fm. 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Solta aí, DJ.
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1: É moda boa, é moda chonada, tocando pra você aqui na 99. Encosta sua cabecinha no meu ombro e chora! 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
1: 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Uma linda paraguaia na mesa.
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Segura, Xonadão!

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1: É, sertanejo de qualidade, já já tem sorteio pra você aqui na 99.5 e 44.
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1: Ei, lasqueira, será que você tá bem? Você tá bem mesmo ou não? Tá, DJ? Deixa eu falar um trem pra você. 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
4: 6 em ponto. Corre pra cá, DJ.
5: O importante é ter...
4: Alô, turma, é alô, Clóvis Rodrigues. Como é que vocês estão? Ah, quem mais tá por aqui comigo? Danilo. A turma toda, alô, dona Maria Bento. Grande abraço pra você, grande abraço lá pra Maria Aparecida César. Já já tem o Givan aqui com o Diegão, hein? Trazendo sucessos da música sertaneja e lançamentos. Gente, tem Porteira Sertaneja, tem Vale Combustível na Rede Postos 2000. Galera que tá participando aqui comigo. Quem quer kit churrasco aí, levanta a mão! Já já tem sorteio pra você aqui também na 99.fm. Tá, vem aí a meditação da tarde. 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E na sequência tem a série da noite. Tem modão, tem participação ao vivo.
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4: E tem você aí do outro lado do rádio. Quero ver geral participando aqui na número 1 do seu rádio. Tem kit churrasco gourmet hoje.
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4: blue. É o Porteira Sertaneja, o lugar onde o modão encontra você.

0: 6:03.
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0: 6:03, boa noite.
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1: A Oração do Ângelus. Em nome do Pai, do Filho e do Espírito Santo. Amém. O anjo do Senhor anunciou a Maria, e ela concebeu pelo Espírito Santo. Ave Maria, cheia de graça, o Senhor é convosco. Bendita sois vós entre as mulheres, e bendito é o fruto do vosso ventre, Jesus. Santa Maria, Mãe de Deus, rogai por nós, pecadores, agora e na hora de nossa morte. Amém. Eis a escrava do Senhor. Faça-se em mim segundo a vossa palavra. Ave Maria, cheia de graça, o Senhor é convosco. Bendita sois vós entre as mulheres, e bendito é o fruto do vosso ventre, Jesus. Santa Maria, Mãe de Deus, rogai por nós, pecadores, agora e na hora de nossa morte. Amém. E o Verbo Divino encarnou e habitou entre nós. Ave Maria, cheia de graça, o Senhor é convosco. Bendita sois vós entre as mulheres, e bendito é o fruto do vosso ventre, Jesus. Santa Maria, Mãe de Deus, rogai por nós, pecadores, agora e na hora de nossa morte. Amém. Rogai por nós, Santa Mãe de Deus, para que sejamos dignos das promessas de Cristo. Ave Maria, cheia de graça, o Senhor é convosco. Bendita sois vós entre as mulheres, e bendito é o fruto do vosso ventre, Jesus. Santa Maria, Mãe de Deus, rogai por nós, pecadores, agora e na hora de nossa morte. Amém. Pai nosso que estás no céu, santificado seja o vosso nome. Venha a nós o vosso reino. Seja feita a vossa vontade, assim na terra como no céu. O pão nosso de cada dia nos dai hoje. Perdoai as nossas ofensas, assim como nós perdoamos a quem nos tem ofendido. E não nos deixeis cair em tentação, mas livrai-nos do mal.
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0: 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Alô, Rafaela Garcia. É pra você. Alô, Dona Maria. Alô, Jackson. Alô, Bárbara. Alô, Adilson. Oi, Patrícia. Um beijo pra você. Alô, Marcelo Corintiano. Alô, Dona Maria Bento.
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já já tem sorteio pra você aqui na 99.fm. Alô, Júnior e Alária, grande abraço pra vocês. Alô, Edileus, alô, Vitória. Edileus, todo dia tá com o som ligado, hein, Edileus? Ah, um beijão pra você.

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1: É o melhor do sertanejo pra você por aqui, em Piraju, pra toda a nossa região. É líder em audiência, hein, gente? Tô até rouco agora. Tava falando fora do ar. Essa aqui é líder em audiência em todo o estado de São Paulo, norte pioneiro do Paraná. A gente não tem concorrência, não, porque a gente vai atrás da concorrência. A gente é líder em audiência, bebê. E vamos que vamos, hein? 6h42. Vamos com tudo, recebendo aqui nos estúdios da 99 o dono da música Sonho Lunar, que lança o seu DVD agora no próximo dia 6 de setembro. Givan, diretamente do Texas, não, ali de Avaré mesmo, pra Piraju. Ô, Givan, como é que você tá? Tá tudo bem, meu filho?
9: Bem demais, graças a Deus. Como tudo é que você está?
1: O pessoal tá esperando você aqui desde as 4 horas da tarde ainda. Desde as 4 horas, mas chegou, né?
9: Corrida, hein, cara?
1: Chegou.
9: Trânsito é muito intenso.
1: É, trânsito. Quem trouxe você por aqui é o nosso parceiro Diegão da Vitrine do Cowboy, né, Diego? Como é que você tá também, Diegão?
10: Tudo certo com vocês, como é que tá? Tudo certo por aí?
1: Tudo bem, graças a Deus, o Diego com a gente por aqui. Diego da Vitrine do Cowboy, loja em Piraju, Taquarituba e Avaré. O Givan, pra quem não conhece o Givan, ele é cantor, é natural de Avaré, Givan?
9: Sou de Itaí, na verdade.
1: De Itaí?
9: Sou de Itaí, isso aí.
1: É natural de Itaí, mora...
9: Moro em Itaí também.
1: E por que você falou que ele mora em Avaré?
10: Não falei que ele mora em Avaré, falei que ele faz parceria com nós
1: em Avaré. Ei, alô, alô, Avaré, né? Alô, tá Avaré. Certo, tá certo. Ô, Givan, e desde quando vem cantando aí nas estradas, Givan? Vai, quem vê assim fala assim, o Givan começou ontem, já quer nada, sentar na janelinha?
9: Não é à toa, não.
1: Não é à toa, né, Givan? Quantos anos de carreira?
9: Desde 2009.
1: 2009, dar... quase 20 anos.
9: Quase 20 anos.
1: 17 anos de carreira. 17 já. Anos de carreira, sucesso, né, fazendo fazendo aí em toda a região. E shows aí, a agenda tá cheia já, Divan?
9: Graças a Deus, todo mês tá tendo bastantinho. E agora a gente tá reestruturando também, né, a agenda de shows, né, o formato de shows, na verdade.
1: Sim, sim.
9: Então, do meio do ano pra cá agora, a gente tá fazendo um show um pouco diferente. Mas tá cheia a agenda, até dezembro, já tem data marcada já.
1: Sim, você fala um show um pouco diferente porque tá no clássico, tá no sertanejo universitário. Qual que é a pegada?
9: O forte nosso é resgatar o clássico do sertanejo universitário,
1: sim,
9: modão,
1: sim,
9: e country. Então, esses três formatos são que mais compõem nosso repertório, nosso show.
1: Sim,
9: e aí que a gente tenta fazer um pouco diferente dos outros, né? Que a gente faz um hit ou outro que é atual, mas o foco é o sertanejo universitário, aqueles, sim, que marcaram a época, né?
1: E esse DVD vem com quantas faixas aí?
9: Vai vir com 6 faixas, 5 delas são pupurri. Não, 4 são pupurri. E 2 que são inteiras, a Sonho Lunar, né, que é a minha.
1: Sim,
9: e Cubanita, que veio pra complementar também o álbum. Mas são 4 pupurris.
1: Sim, o Diego canta também, Diego, não?
10: Só encanto.
1: Lá. Deixa a loira ouvir você falando isso aí, você vai ver, só encanto, vai.
9: O DVD tava lá cantando todos lá.
1: Deixa ele, vai. Já ver.
10: Depois dos goles.
1: Depois dos goles, só encanta, né?
10: Eu sou o Neymar,
1: né? Ó, é o seguinte, né, o Givan vai fazer parte do Porteira Sertaneja com a gente daqui pra frente, tenho certeza que todos os dias a gente vai tocar a moda dele aqui. Sonho Lunar, vou pôr pro pessoal ouvir um pouquinho aqui enquanto a gente vai falando sobre essa letra e essa composição, tá? Ó, tá.

0: nenhum. Quando o DJ vai pondo lá, Sonho Lunar, quem que fez essa letra, composição sua mesmo?
1: Não, essa letra ela é do Guilherme Rosa, é um compositor, hoje ele mora em Goiânia, né? Mas é um compositor lá do Paraná. Eu descobri ele pela internet mesmo até, e ele é um cara que compunha muita música pro Conrado Alexandro. Então, várias músicas do Conrado Alexandro são dele. E eu tenho eu levo muito pro formato, assim, do estilo Conrado Alexandro, né?
0: Sim,
1: tanto
0: sim.
1: Tanto no show e tal, foi uma grande inspiração minha desde o começo de carreira, né?
0: Bacana.
1: Com o Alexandro. E aí, quando eu escutei umas músicas do cara, eu falei, rapaz, essa música tem que gravar. Aí, ganhei ela de um tio meu. E graças a Deus ele falou, não, cara, ele me viu cantando e falou, cara, você tem que gravar. Eu falei, ah, não dá, que não é tão barato, né? Aí ele falou, cara, não, eu vou te presentear ela. Eu falei, aí gravou ela.
0: Top. Vamos curtir um pouquinho dessa música aqui, Sonho Lunar. Pessoal que tá ouvindo aí, daqui a pouco tem sorteio aqui na 99. Caso você

0: se por acaso você for.
1: É moda boa, é moda chonada. E o pessoal tá curtindo aí do outro lado do rádio. É Conrado Alexandro?
2: Não, não, esse é Givan Júnior cantando.
1: Givan Júnior cantando pra gente aqui no Porteira Sertanejo. Ô, Diego, onde você achou o Givan? É parceiro de longas datas aí? Como é que foi isso?
3: Já tem uma amizade boa já de longos anos já aí.
1: E como?
3: E a gente, né, sempre procura pessoas da nossa região que vai fortalecer mais ainda a nossa amizade. E o Givan foi um dos caras que, quando eu conheci, foi uma pessoa que, tipo assim, me trouxe um semblante de ser realmente amigo, verdadeiro, ser do interior, ser capaz de ser igual a gente.
1: Bacana, legal.
3: Que é ser humano. Você não vê uma pessoa esnobe, uma pessoa arrogante, você não vê receber humildade na pessoa. Isso Sim, traz obrigado. Muito o que a gente gosta.
1: Bacana, cara. E isso aí começou há quanto tempo atrás, você falou?
3: Ah, já tem uns... Vamos ver, são quatro anos aí de parceria.
1: Quase a mesma idade que a gente tem junto, né?
3: É, quase o mesmo tempo.
1: Quanto tempo vai estar junto? Quanto tempo vai estar junto? O Givan eu conheci há 2 anos atrás, vamos colocar isso. Assim, né, Givan? Foi uns 2 anos, né?
3: É isso mesmo.
2: Faz dois anos, rapaz.
1: Porque esse ano foi feito lá em Avaré, que foi um sucesso que a gente tava comentando agora, né?
3: Isso.
1: O aniversário da loja.
2: Mas passa rápido também, cara.
1: E foi foi aniversário também, que foi na data que você reabriu aqui, né?
3: Isso.
1: Mudou de ponto.
3: Isso, o Givan já veio aqui cantar aqui com o pessoal aqui na loja aqui.
1: E a gente vai tentar trazer um show do Givan aí, grátis pra turma aí, tá? Quem sabe no mês de setembro aí a gente, pelo menos a turma da Paranapanema, coloca um cantor de elite aqui em Piraju pra cantar pra vocês aqui e Tamo trazer junto. Um pouco mais de sucesso aqui na Estância Turismo. Vamos repetir a música aqui enquanto a gente vai trocando uma ideia com o Givan. Givan, Além do Sonho Lunar, que essa é a
2: essa
1: top
2: é,
1: da faixa.
2: Agora falando de trabalho agora.
1: Falando a música de trabalho.
2: Isso.
1: As outras que você tem aí, quais são os nomes dela?
2: Minha? Você falou do DVD?
1: Pode, do DVD.
2: Do DVD? Isso. Do DVD, a gente gravou Só Se For Gelada, Tá Rodada e...
1: Da hora essa pegada, hein?
2: E Cabinete Inteira. Essa foi o primeiro pupurri.
1: E Obrigado, Amor, lá. Tem, não. Obrigado, Amor. Com DJ Kelvin, né? Kevin.
2: Depois a gente colocou um outro pupurri, que foi Noite Enluarada, Bem aos Olhos da Lua e Country Roads. Depois eu fiz um pupurri de modão.
1: Top então, demais, hein?
2: Enquanto Sol Brilhar.
1: Chique, top.
2: Enquanto Sol Brilhar. Esse é o nome das músicas agora?
1: Dá pra baixar as músicas aí no Spotify?
2: Ainda não. A gente vai lançar.
1: Vai lançar no Spotify.
2: Amanhã vai estar no YouTube, Spotify
1: YouTube também
2: vai estar. Todos os lugares vai estar. A gente vai lançar amanhã o DVD completo e aí depois eu vou colocar faixas por faixas.
1: Assim. Você falou da pegada de shows aí que já tá marcado, né, Diego? Qual o próximo show marcado? Onde vai ser?
2: Deixa eu olhar aqui.
1: Procura na agenda.
2: Procura na agenda.
1: E o pessoal que quiser curtir o show quiser contratar o show do Givan, o Diego vai passar o contato agora. Vê que é quem tá empresariando aí, né?
2: Se quiser falar
1: comigo, eu passo também pros caras aí. A gente por fora aí, não dá nada não, né, gente?
2: Agora dia sábado, agora que vem, tem particular. Depois dia 18, que é o mais próximo, aberto ao público, né? Tem na Prentice Land ali em Bernardino de Campos.
1: Bacana.
2: E depois vai seguindo aqui. Depois tem Bandeirantes no Paraná. Tem outro aí de novo em Bernardino em novembro.
1: Tem que trazer pra Piraju, hein? Tem que trazer pra Piraju. Avaré sempre canta. Vamos marcar umas modas. Gilmar, obrigado pela parceria. Consegue fazer um acústico? Não, porque o violão não veio, né?
2: Esqueceu
1: o violão. Eu não vou perder a oportunidade.
3: A ferramenta caiu, cara.
1: O cara foi pra roça e não levou enxada.
2: Incrível isso.
1: Vai dar fazendo vocal? Só vocal?
2: Com certeza.
1: Só vocal?
2: Playback? Vamos lá.
1: Playback?
2: Não, pode você em playback, só vocal.
1: Só vocal, vai.
2: Como que é eu mesmo, não é o Conrado.
1: Isso, cara, ó. Vou pausar aqui tudo aqui, ó. Vou pausar. Isso aqui, vou pausar a música e só tá você agora.
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1: É, lasqueira chique demais, gente. Pra quem.
2: Faltou violão, cara.
1: É, faltou violão. O pessoal vai achar assim, JP, duvido que ele tá cantando. Ainda bem que tem câmera filmando lá pro patrão não achar que é mentira minha, tá bom? Essas aqui não tá filmando agora, mas aquela lá tá filmando e vai ver. Diegão, foi um prazer receber você aqui. Obrigado por trazer o Givan Júnior mais uma vez. Mais uma vez aqui no estúdio. Foi a primeira vez aqui comigo, né? Uhum. Porteira Sertaneja sempre aberta para os nossos parceiros. Você é o nosso convidado para voltar sempre aí. Obrigado e mesmo. Quem sabe a gente não coloca sua música para tocar todo dia aqui a partir de segunda-feira, hein?
3: Se Deus
1: vai
3: quiser,
1: depender
3: Deus
1: do empresário quiser. Agora, hein?
2: Aí
1: sim. É, mas o empresário já veio. Já trouxe até o DVD pra gente soltar pro DJ ali, já lançar na playlist.
3: Já põe na hora. Põe o DVD inteiro tocando.
1: DVD inteiro, é isso aí.
3: Nada, JP aí, o pessoal aí que quiser contratar o show dele. É só entrar em contato aí que a agenda do menino tem que estar cheia. Tem que estar cheia.
0: Deixa eu falar o número aí, né? 14, né? Aqui na região nossa. 998-50-0506.
1: Repete pra nós? É
0: 998-50-0506. Dá um alô lá. Ou até pelo Instagram, né? @ Givan Júnior com J. Então, J-I-V-A-N. Givan Júnior. Facinho. Eu falei, é diferente, mas é fácil.
1: O nome é diferente, mas é fácil. É com J. Só não vai colocar com G, tá? É Givan com J.
0: Com J, isso aí.
1: É isso aí, gente. Ó, obrigado mais uma vez pela parceria.
0: Deus abençoe muito, viu?
1: Mais uma oportunidade. Mais uma. Alguma aí, Diegão?
3: Não. Eu que agradeço.
1: E a vitrine do Copa? É pra ir lá no show, tem que ir traiado, né?
3: Não, pode chegar na vitrine, ó. 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
0: Nossa
1: Só não é traiar quem não quer, né? É fácil. Esses dias a Cat veio aqui trazer essa

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3: É o melhor do sertanejo pra você por aqui comigo, JP Ribeiro. Estamos chegando no final de mais uma edição do Porteira Sertanejo. Obrigado pelo carinho, obrigado sempre pela sua audiência. Quem tá faturando aqui hoje é o Matheus. Alô, Matheus! Aquele grande abraço pra você, Matheus Júnior e a Lária, é isso? E a Lária. É ali perto da vitrine do cowboy lá. É lá na R Informática, lá o ganhador lá. Ó, se vocês falarem com o Givan tem um nome difícil, fala pro Júnior aí trocar esse nome aí também, tá? Porque, pelo amor de Deus, esse sobrenome. Fala comigo aí, gente! É sexta-feira, como eu sempre falo, quem fez até meio-dia, fez. Quem não fez, só terça-feira depois do meio-dia. Eu tô agarrando meu chapéu, tô picando a mula e a gente tá de volta semana que vem com muito mais Porteira Sertaneja pra você. Fiquem todos com Deus, juízo e, se for beber, beba com moderação.
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0: Acesso à justiça.
1: Leis criam fundos para modernizar instituições e ampliar a capacidade de atendimento à população. Pablo Mundi.
2: Os recursos poderão ser usados na compra de equipamentos e softwares, infraestrutura, capacitação e modernização dos serviços.
0: Setembro Amarelo.
1: Saiba como buscar acolhimento em saúde mental na rede pública de saúde. Márcia Fernandes.
3: Quando o sofrimento for persistente e prejudicar a rotina, os estudos, o trabalho ou as relações, é importante buscar atendimento nas unidades básicas de saúde ou direto no Centro de Atenção Psicossocial.
0: Brasil completa 10 anos sem raiva humana transmitida por cães.
1: Mas a prevenção continua. Mantenha a vacinação em dia e proteja seu animal de estimação. Graziele Bezerra.
4: O objetivo da mobilização é vacinar principalmente na região de fronteira. Meta é imunizar 28 milhões de animais em todo o país.
0: Hoje, na apresentação da Voz do Brasil, Luciano Seixas e Mariana Jungmann.
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0: Novas leis que criam fundos para modernizar instituições do sistema de justiça.
1: Também foram atualizados os valores das custas dos processos judiciais.
0: Mais pessoas que recebem até R$5.000 por mês podem requerer gratuidade da justiça.
2: Quatro novas estruturas passam a ter recursos próprios para modernizar o sistema de justiça da União. As leis criam fundos para a Justiça Federal, o Superior Tribunal de Justiça, a Defensoria Pública da União e o Ministério Público da União. Os recursos poderão ser usados na compra de equipamentos e softwares, infraestrutura, capacitação e modernização dos serviços. Na Defensoria Pública, também poderão financiar ações de atendimento a grupos vulneráveis. No Ministério Público, estão previstas iniciativas de atendimento à sociedade e às vítimas. O ministro da Justiça e Segurança Pública, Wellington César Lima e Silva, falou sobre os efeitos esperados para mudanças para o sistema de justiça.
5: Todo o sistema de justiça da União, o Judiciário, o Ministério Público e a Defensoria, tem condições efetivas de se reestruturar para prestar melhor o serviço.
2: A nova legislação também muda o valor das custas dos processos na Justiça Federal. A cobrança passa de 1% para uma faixa entre 2% e 3% do valor da causa. O valor mínimo será de R$ 193,20 e o máximo de R$ 107.332,80. O advogado-geral da União, Jorge Messias, fala sobre os impactos das mudanças.
6: Estes recursos novos da atualização das custas permitirá que estas instituições ampliem o seu parque tecnológico, invistam em inteligência artificial, ampliem o seu planejamento.
2: Quem não tem condições de pagar, continua podendo pedir a gratuidade da justiça. Pessoas com renda de até R$5.000 por mês passam a ter presunção de hipossuficiência, sem impedir a análise de cada caso. Reportagem Pablo Mundim.
1: Tecnologia aliada ao aprendizado na sala de aula.
0: Mais de 108 mil escolas de todo o país contam atualmente com estrutura adequada de internet para o ensino.
1: Os dados foram divulgados pelo Ministério da Educação, que realiza monitoramento nacional e avalia as condições de acesso à conexão banda larga nas redes públicas de ensino.
7: O Ministério da Educação atualizou os dados sobre as condições de conectividade das escolas públicas em todo o país. As informações são resultado do painel de monitoramento da Estratégia Nacional de Escolas Conectadas, realizado pelo MEC. 108.658 escolas públicas estão conectadas dentro dos parâmetros adequados, que envolvem o acesso à energia elétrica adequada, o serviço de conexão à internet para uso pedagógico e a cobertura de Wi-Fi. Ao todo, foram 138.086 escolas públicas monitoradas. Os dados do painel de monitoramento do MEC apontam que quase 137 mil delas em todo o país estão com condições adequadas de energia elétrica para suporte de conectividade. O monitoramento também aponta que cerca de 80% desse total de escolas tem velocidade de internet adequada para atividades pedagógicas, enquanto quase 81% tem cobertura de rede Wi-Fi dentro dos parâmetros estabelecidos. Para avaliar as condições de conectividade das instituições, o Ministério utiliza o indicador Escolas Conectadas. A metodologia classifica as escolas em 6 níveis, a partir da análise conjunta das condições de energia, internet e Wi-Fi. Locução, Leôncio Almeida. Reportagem, Flávia Fernanda de Souza.
0: Uma rede vai monitorar a situação da educação especial inclusiva no Brasil.
1: O observatório será criado a partir de um edital que já está aberto.
0: A ideia é produzir indicadores e pesquisas para apoiar a criação de políticas públicas na área.
8: O edital vai criar o Observatório da Educação Inclusiva, rede que vai reunir universidades públicas de todo o país para estudar e acompanhar como está sendo oferecida a educação especial para estudantes com deficiência, transtornos e altas habilidades. Segundo Zara Figueiredo, secretária de Educação Continuada, Alfabetização de Jovens e Adultos, Diversidade e Inclusão do Ministério da Educação, existe hoje uma lacuna no monitoramento da educação especial brasileira e o observatório vem para cumprir essa função.
9: Hoje nós não temos nenhuma base nacional atualizada com as informações sobre organismos e secretarias de políticas para as mulheres nos estados nem nos municípios. Logo, nós temos uma lacuna de informação no que se refere à estrutura destes organismos, à sua capacidade de gestão, às dificuldades que são enfrentadas no cotidiano da atuação destes organismos.
8: Na prática, o observatório vai reunir pesquisadores de diferentes regiões do Brasil para produzir informações sobre a educação inclusiva. A ideia é que, com esses dados, as políticas públicas sejam mais efetivas e direcionadas. As inscrições no edital estão abertas até o dia 5 de outubro. As instituições de ensino devem submeter as propostas para integrar o observatório. A coordenadora geral de formação docente e valorização das licenciaturas da CAPES, Lorena Lins, dá mais detalhes de como vai funcionar a rede.
10: Essa rede de instituições, ela vai ser selecionada pela CAPES por meio do edital que está aberto, e depois que essa rede tiver aprovada, né, em edital, então ela será a rede que vai monitorar, criar esses indicadores e fazer a avaliação dessas políticas.
8: Segundo Francisco Moraes da Costa Marques, coordenador-geral de avaliação, monitoramento e fortalecimento da política de diversidade do MEC, as instituições interessadas não devem deixar para enviar a proposta na última hora.
11: Porque a instituição, as instituições interessadas têm que apresentar a proposta já com a rede formada. Então tem todo um trabalho prévio que tem que ser feito agora, durante o período de inscrições, para construir essa rede.
8: O edital prevê 8 milhões de reais em bolsas e os projetos poderão durar até 36 meses. Mais informações sobre o edital, as inscrições e os valores das bolsas podem ser obtidas pelo e-mail obeduc.ei@caps.gov.br. Reportagem Luciana Colares de Holanda.
1: E uma dica para quem quer abrir o próprio negócio e foi estudante do FIES, o Fundo de Financiamento Estudantil.
0: Está disponível uma linha de crédito especial para financiar atividades profissionais de quem se formou e está em dia com o pagamento do fundo.
1: O financiamento deve estar na fase de amortização há pelo menos 3 anos ou ter sido quitado a partir de janeiro desse ano.
0: A coordenadora-geral de Política Fiscal do Ministério da Fazenda, Ana Paula Garcia, explica que o crédito funciona como incentivo a quem está com o pagamento em dia.
12: Essa pessoa, ela terminou a graduação, está pagando direitinho, ela já mostrou que ela é uma ótima pagadora e está querendo dar um apoio para ela. Muitas das pessoas que estavam se chamando do FIES e eram adjuntos já eram empreendedoras.
1: O limite da linha de crédito para pessoa física é de R$ 80 mil, com até 60 meses para pagar e 6 meses de carência.
0: Já no caso de pessoas jurídicas, o crédito pode chegar até R$ 180 mil, com prazo de até 96 meses.
1: As contratações podem ser feitas pelo Banco do Brasil ou pela Caixa Econômica Federal.
0: Os gabaritos das provas do Exame Nacional para a Certificação de Competências de Jovens e Adultos, o ENSEJA 2026, já podem ser consultados pelos participantes.
1: Os arquivos estão disponíveis no portal do Instituto Nacional de Estudos e Pesquisas Educacionais Anísio Teixeira, o INEP, e organizados por área de conhecimento.
0: Os resultados individuais serão divulgados em 14 de dezembro.
1: O ENSEJA é destinado a jovens e adultos que não concluíram os estudos na idade apropriada, com participação voluntária e gratuita. gratuita.
0: Para conferir, acesse em sejanacional.inep.gov.br.
1: Começa hoje nova etapa do Censo de Políticas para as Mulheres.
0: A iniciativa vai levantar a estrutura, o funcionamento, a capacidade e a atuação de órgãos públicos para o público feminino.
1: E as informações coletadas vão apoiar o planejamento, o monitoramento e o fortalecimento das políticas para as mulheres.
0: É o que explica Vanessa De Bortoli. Ela é secretária de Avaliação, Monitoramento e Gestão da Informação do Ministério das Mulheres.
9: Hoje, nós não temos nenhuma base nacional atualizada com as informações sobre organismos e secretarias de políticas para as mulheres nos estados nem nos municípios. Logo, nós temos uma lacuna de informação no que se refere à estrutura destes organismos, à sua capacidade de gestão, às dificuldades que são enfrentadas no cotidiano da atuação destes organismos. Logo, o censo, ele vem com o objetivo de cobrir essa lacuna e, para isso, serão convidados mais de 2 mil organismos e secretarias de políticas para as mulheres no Brasil.
1: O link para preenchimento está sendo enviado pelo Ministério das Mulheres. Quem não recebeu, pode solicitar um novo envio para o e-mail censo@mulheres.gov.br.
0: O prazo para preenchimento do questionário vai até 5 de outubro de
1: 2026. Este mês é conhecido como Setembro Amarelo, uma campanha nacional de valorização da vida e de proteção à saúde mental.
0: Quem precisa de cuidados pode acessar diferentes serviços no Sistema Único de Saúde.
1: É o que vamos ouvir agora na reportagem de Márcia Fernandes.
3: Na região da Ponte Alta, no Gama, a 40 minutos do centro de Brasília, uma fila de pessoas aguarda atendimento no CAPS, Centro de Atenção Psicossocial. Esses locais reúnem diferentes serviços voltados para a saúde mental. Além de psicólogos e psiquiatras, também contam com o trabalho de enfermeiros, terapeutas ocupacionais e assistentes sociais. Essa unidade do Gama disponibiliza ainda outras atividades, como crochê e pintura. A gerente do CAPS, Adriana Câmara, explica que a avaliação de cada paciente é feita de forma individual.
13: O paciente chega e ele é avaliado por uma equipe multi, né? E dessa avaliação a gente vê a demanda dele, se realmente é demanda para CAPS ou se ele pode ser referenciado para a rede. Então a gente vai avaliando, né? Se ele deixou de ter a vida dele minimamente, né, fazer as coisas básicas, então a gente começa a construir um plano terapêutico com ele.
3: Pacientes com problemas relacionados a jogos e apostas e dependentes químicos também encontram acolhimento nos CAPS. Esses centros fazem parte de uma rede de cuidados de promoção da saúde mental, que funciona de forma articulada, de acordo com o diretor do Departamento de Saúde Mental, Álcool e Outras Drogas, do Ministério da Saúde, Marcelo Quimatti.
14: A área de saúde mental, hoje, é a maior preocupação de saúde do brasileiro. Ela envolve muitos fenômenos diferentes, muitas formas de expressar. Então, a rede de urgência e emergência, ela tem um componente de atenção à saúde mental. Os consultórios na rua têm um campo forte de atuação de saúde mental junto à população em situação de rua. De uma forma geral, todo o Sistema Único de Saúde, os dispositivos, eles têm um componente de atuação na saúde mental e que funcionam de uma forma articulada e serviços que têm uma especificidade maior.
3: Quando o sofrimento psíquico for persistente, prejudicar a rotina, os estudos, o trabalho ou as relações, é importante buscar atendimento nas unidades básicas de saúde ou direto no Centro de Atenção Psicossocial. O atendimento pode ser iniciado por escolha própria ou por meio de encaminhamento de outros serviços da rede. Lembrando que o SUS também oferece consultas por teleatendimento em saúde mental para mulheres em situação de violência, mães atípicas e cuidadoras de pessoas com deficiência ou doenças raras. Reportagem Márcia Fernandes.
0: Serviços mediados por aplicativos e plataformas digitais já mobilizam 2 milhões de pessoas no mercado de trabalho.
1: É o que apontam dados da Pesquisa Nacional por Amostra de Domicílios Contínua, divulgados hoje pelo IBGE.
0: Os números mostram um crescimento de 17% desse ramo no terceiro trimestre de 2025.
1: A pesquisa considera trabalhadores que usam plataformas para oferecer serviços profissionais e também os chamados serviços gerais, como pequenos reparos e limpezas domiciliares.
0: Desse total, mais da metade, atua no transporte particular de passageiros. O técnico da pesquisa PNAD Contínua, Gustavo Fontes, destaca essa expansão.
15: No Brasil, em 2025, havia aproximadamente 2 milhões de pessoas que realizavam trabalho por meio de plataformas digitais de serviços. Analisando por tipo de aplicativos de serviços, o maior contingente, né, de plataformizados exercia o trabalho por meio de aplicativos de transporte particular de passageiros. Em seguida, vinham os aplicativos de entrega, né? Observamos que houve um importante crescimento de 9,1% em comparação a 2024. Observa-se um predomínio, né, de trabalhar por conta própria, né? Quase 87% dos plataformizados. E analisando o perfil sociodemográfico, né, dos ocupados plataformizados no trabalho principal, observa-se que mais de 80% desses trabalhadores eram homens, enquanto as mulheres eram apenas 15,6%.
1: No mês de agosto de 2026, o Brasil vendeu para fora um volume maior do que comprou.
0: O saldo da chamada balança comercial ficou em 7 bilhões e 394 milhões de dólares e registrou um crescimento de 23,8% em relação ao mesmo mês do ano anterior.
1: O desempenho foi impulsionado pelo crescimento das exportações no mês, que avançaram quase 12,2%, com destaque para agropecuária, indústria extrativista e de transformação.
0: De janeiro a agosto, a balança apresentou um superávit de mais de 55 bilhões de dólares, com um aumento de 28,2%.
1: Vacine o seu bichinho contra a raiva.
0: Campanha tem como foco as regiões de fronteira, em cooperação com os países vizinhos.
1: A vacinação contra a raiva em cães e gatos é obrigatória por lei no Brasil.
0: A meta é imunizar 28 milhões de animais em todo o país.
4: O objetivo da mobilização é vacinar cães e gatos contra a raiva, principalmente na região de fronteira. De acordo com o diretor do Departamento de Doenças Transmissíveis do Ministério da Saúde, Francisco Edilson Ferreira, a campanha está em andamento em 23 estados, mas com atenção especial ao Acre, Rondônia e Mato Grosso do Sul.
16: A região da fronteira é uma região mais vulnerável para que a gente possa ter reintrodução do vírus, da variante canina, que a gente chama, que é o vírus da variante 1 e 2 da raiva, e que circula ainda em países vizinhos como Bolívia e Peru. Então, o objetivo dessa mobilização é a gente garantir uma cobertura vacinal boa nos nossos municípios de fronteira e, ao mesmo tempo, também mobilizar os países vizinhos a também manter essas coberturas altas.
4: O diretor Francisco Edilson lembra que a meta é imunizar 28 milhões de animais em todo o país e que a vacina é a melhor forma de proteção.
16: Para que evite que eles possam adoecer. E a raiva é uma doença praticamente 100% letal após a manifestação de sinais clínicos. Então o animal morre, então a gente protege a saúde dos animais e consequentemente também a gente protege o ser humano, para que caso um ser humano entre em contato com um animal e seja agredido, esse animal, a gente tem um risco bem menor dele estar infectado e poder também provocar a doença no ser humano.
4: Há 10 anos o Brasil não registra a circulação da variante canina da raiva. Os 37 casos de raiva humana ocorridos na última década estão associados a variantes silvestres e grande parte deles tem o envolvimento de morcegos. Mesmo assim, é importante manter em dia a vacinação de cães e gatos e a vigilância de animais suspeitos, como explica o veterinário Márcio Bicalho.
17: É muito comum, fazendas, cidades muito próximas a áreas ambientais, onde você tem esses animais, aí as pessoas têm a mania de deixar o animal solto, né? Criar o cão e o gato à vontade, bicho ambiente. E que os animais entram na área de mata, têm contato com os animais doentes e trazem o vírus para casa, ou com o morcego trazem o vírus para casa.
4: A raiva pode ser letal se não for tratada imediatamente. Em caso de mordida, arranhão ou contato de risco com a saliva de mamíferos, a orientação é lavar o local com água e sabão e procurar um serviço de saúde o mais rápido possível, mesmo que o ferimento pareça pequeno. Reportagem Graziele Bezerra.
1: 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Hoje vamos viajar pela Estrada Real, que tem 1.630 quilômetros, passando por Minas Gerais, Rio de Janeiro e São Paulo.
0: Ela é muito mais do que um caminho antigo, é um pedaço da história do Brasil que continua vivo.
1: Reconhecida como Monumento Nacional em 2023, a rota guarda as marcas do período colonial, do ciclo do ouro e dos momentos importantes da formação do país.
0: E às vésperas do 7 de setembro, a Estrada Real também ajuda a contar a história de caminhos por onde onde passaram riquezas, pessoas, ideias e movimentos que ajudaram a transformar o Brasil.
18: Antes do carro, do ônibus e das estradas asfaltadas, era por aqui que viajantes tropeiros e aventureiros cruzavam as montanhas de Minas. Símbolo do auge da mineração, a Estrada Real passa por mais de 180 cidades de Minas Gerais, Rio de Janeiro e São Paulo. Hoje, esses antigos caminhos formam uma das grandes rotas de turismo histórico do Brasil. São mais de 1.600 quilômetros divididos em 4 caminhos. O velho, o novo, o dos diamantes e o do Sabarabuçu. Reconhecida pelo governo federal em 2023 como Monumento Nacional, a Estrada Real nasceu ainda no período colonial. A coroa portuguesa oficializou os caminhos usados para levar o ouro e diamantes das regiões mineradoras até os portos. Séculos depois, o que era caminho de exploração virou roteiro de descoberta. E tem até passaporte para quem quiser registrar a viagem. Gratuito. O passaporte Estrada Real pode ser usado nas versões física ou virtual. Pelo caminho, o viajante coleciona carimbos nas cidades da rota. A influenciadora digital Graziela Guimarães fez a viagem com o marido e, segundo ela, depois do primeiro carimbo, fica difícil parar.
19: Nós nos cadastramos, né, no site da Estrada Real para ter direito ao passaporte, para experiência ser bacana mesmo. A Estrada Real, ele disponibiliza, né, o PDF mostrando todas as cidades que você consegue pegar esse carimbo. A gente conseguiu 21 carimbos.
18: Mas é só deixar os centros históricos para perceber que a Estrada Real não é apenas uma viagem ao passado. É o que conta o guia Felipe Bezerra sobre a Serra do Espinhaço.
20: E a gente tem uma aula de geografia a céu aberto nessa viagem o tempo inteiro. Porque o que o Espinhaço faz? O Espinhaço, ele divide tudo que está à direita da cordilheira do Espinhaço, é a Mata Atlântica. No alto da serra são os campos rupestres. E à esquerda da serra começa o Cerrado Brasileiro. Então, no mesmo dia, você consegue sair do Cerrado, atravessar um campo de altitude e descer para a Mata Atlântica.
18: Há coisas que não aparecem no mapa. Pertinho de Diamantina fica a Ervanaria de Marcos Guião. Há 25 anos, ele recebe curiosos pelos aromas e propriedades medicinais de espécies da região.
20: Eu costumo dizer que lá é um jardim de delícias, né? Porque você experimenta uma planta, você sente o cheiro de outra. Ah, essa é doce, essa é azeda, essa é amarga, essa é salgada. E aí você vai lá, né? Uma viagem. Né, de que a gente chama de testes dos sentidos, né? Você vai ver o cheiro, você vai ver a cor, você vai ver o gosto. Então o tempo todo é uma área pequena que você faz um passeio que termina no pé da cachoeira da cidade.
21: Ei, trembão!
18: Na Estrada Real, cada um pode escolher o caminho, o ritmo e a experiência. Pode ser de carro, a pé, de bicicleta, uma trilha, uma mesa com comida mineira. Talvez seja essa a melhor lembrança que o viajante leva da Estrada Real, que alguns caminhos não servem apenas para levar a um destino. Segundo o guia Felipe Bezerra, servem para a gente descobrir o que existe pelo caminho.
20: Os principais atrativos que eu brinco que são os diamantes do caminho e o ouro do caminho são as pessoas. São as pessoas com quem a gente convive, com quem a gente apresenta, porque acaba que elas são tão atrativas para quem recebe quanto quem recebe é atrativo para elas, sabe?
18: Com sonorização de Reinaldo dos Santos, reportagem Karine Melo.
1: Na próxima sexta-feira, a gente continua a nossa viagem pelo Brasil. Nossa parada será no Parque Nacional da Serra da Capivara, no Piauí.
0: Criado em 1979, o local foi reconhecido como Patrimônio Cultural da Humanidade pela Unesco em 1991.
1: E essas foram as notícias do governo federal.
0: Fique agora com as notícias do Poder Judiciário e do Congresso Nacional. Boa noite, um bom fim de semana.
1: A gente volta segunda-feira. Boa noite.
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5: Presidente do Supremo participa de cerimônia no Planalto de criação de fundos para a Justiça Federal e STJ.
6: Justiça barra candidatura de José Roberto Arruda ao governo do Distrito Federal.
5: Patroa que mantinha empregada doméstica em regime de trabalho escravo volta a ter o nome na lista suja do governo.
6: Boa noite, eu sou Arthur Filho.
5: E eu sou Walter Lima.
6: O presidente do STF, do CNJ, ministro Edson Fachin, participou na manhã de hoje de uma cerimônia no Palácio do Planalto para a sanção de leis que criam e reestruturam fundos especiais do sistema de justiça, com destaque para o Fundo Especial da Justiça Federal e o Fundo Especial do Superior Tribunal de Justiça.
5: Ao final do discurso que fez durante evento no Planalto, o ministro Edson Fachin fez um pronunciamento sobre o momento vivenciado pelo Supremo Tribunal Federal. Vamos ouvir.
23: As instituições da República precisam ser preservadas. Nenhuma autoridade está acima da Constituição. Nenhum poder está acima da lei. Não haverá precipitação, mas tampouco omissão. A resposta institucional será firme, proporcional e rigorosa. Os acontecimentos recentes demonstram o acerto e a urgência de três metas de nossa gestão: a adoção de um código de ética, o fim do inquérito das fake news e a modernização do sistema de justiça.
6: Sancionada hoje a nova lei de custas da Justiça Federal e do Superior Tribunal de Justiça.
5: O presidente do STJ, ministro Luiz Felipe Salomão, participou da cerimônia com outras autoridades dos três poderes. Fátima Uchoa.
24: Segundo o ministro Salomão, a nova lei atualiza um modelo vigente há mais de duas décadas e contribui para ampliar o acesso da população à Justiça Federal, inclusive estabelece critérios para a gratuidade da justiça. Ele ainda destacou que a mudança busca ampliar o acesso aos serviços oferecidos, por exemplo, ao aposentado, à mãe que pede o benefício com deficiência, ao agricultor familiar e ao pescador artesanal. Ainda segundo o presidente do STJ, a nova lei protege os mais vulneráveis, estabelece a cobrança proporcional das custas processuais para causas de maior valor e transforma os recursos arrecadados em serviços para a sociedade.
6: Após acolher pedido do Ministério Público Eleitoral, Justiça barra candidatura de José Roberto Arruda ao governo do Distrito Federal.
5: O candidato foi considerado inelegível em razão de 6 condenações por improbidade administrativa. Vanessa Pereira.
25: A decisão do Tribunal Regional Eleitoral do Distrito Federal considera 6 condenações do ex-governador por atos dolosos de improbidade administrativa. Segundo o tribunal, as condenações são sucessivas e autônomas. Por isso, foi aplicada a regra que limita a restrição dos direitos políticos a até 12 anos. O tribunal apontou que a inelegibilidade pode ser contada a partir de 2018 ou da condenação mais recente, de junho de 2026. A defesa ainda pode recorrer ao TSE. Até uma decisão definitiva, Arruda pode continuar em campanha, inclusive no horário eleitoral.
6: Patroa que mantinha a mulher em condição análoga à escravidão volta a ter nome na lista suja do trabalho escravo.
5: A decisão é do Tribunal Superior do Trabalho. Marla Lacerda.
26: A empregadora, esposa de um desembargador em Santa Catarina. Ela mantinha em casa uma empregada doméstica que não recebia salário nem tirava folga. Essa situação fez o nome da patroa parar na lista suja do governo federal, mas o Tribunal Regional do Trabalho retirou. Diante disso, a Advocacia Geral da União acionou o TST, que anulou o processo do TRT, fazendo o nome da patroa voltar à lista suja.
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6: A você, uma boa noite.
5: Tenha um ótimo fim de semana.
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7: Eu sou Paula Groba e estes são os destaques de hoje do Jornal do Senado, que começa agora. Senado aprova a proposta que reduz juros do seguro rural. Avançam novas regras para publicidade de apostas online. Sugestão de cidadão vira projeto para regulamentar psicoterapia. Boa noite. Para quem vive da produção no campo, ter acesso a crédito e proteção contra prejuízos pode fazer toda a diferença. Para facilitar esse acesso, o Senado aprovou uma proposta que reformula o seguro rural no Brasil, com previsão de juros menores e prioridade para produtores em operações de crédito. A medida também muda as regras de acesso ao seguro. Repórter Pedro Pince.
8: O custo do seguro será bancado por um fundo com recursos públicos, chamado de Fundo Catástrofe. Ele está previsto em lei desde 2010, mas nunca funcionou por falta de recursos contínuos e de regulamentação. Agora, o projeto busca suprir essa lacuna e prevê a administração do fundo por pessoa jurídica, da qual poderão participar, na condição de cotistas, as sociedades seguradoras, as sociedades cooperativas de seguros, as sociedades resseguradoras, empresas da cadeia produtiva do agronegócio e cooperativas da produção agropecuária. O texto também cria novos benefícios para as operações de crédito rural que têm a proteção do seguro. As mudanças feitas pela Câmara foram principalmente para detalhar as regras do seguro quando ele for usado como garantia em empréstimos rurais. A autora da proposta, a senadora Tereza Cristina, do Progressistas de Mato Grosso do Sul, lembrou que os produtores rurais esperavam a aprovação da proposta.
9: Ou seja, o seguro rural, com certeza, ele vai contribuir para a estabilidade da renda agrícola, e é isso que nós precisamos. E para também a segurança alimentar do nosso país, reduzindo a vulnerabilidade do produtor, estabilizando as cadeias produtivas e fortalecendo a resiliência do setor frente às mudanças climáticas.
8: Para contar como garantia de empréstimo do setor rural, o banco poderá exigir que a apólice de seguro contenha algumas cláusulas específicas, como cessão fiduciária, em que o devedor transfere temporariamente a titularidade de um direito ou crédito ao credor até que a dívida seja paga. O texto segue agora para a sanção presidencial.
7: Senadores também aprovaram regras mais claras para a regularização de propriedades embargadas por crime ambiental. Pelo projeto, se o órgão ambiental não se manifestar sobre o acordo de regularização em 60 dias, o proprietário pode voltar a produzir. Repórter Raíssa Abreu.
10: A proposta teve como relator o senador Zequinha Marinho, do Podemos do Pará, e prevê que o órgão ambiental informe os proprietários infratores sobre a possibilidade do acordo de regularização logo na notificação da irregularidade. Com 60 dias sem resposta do órgão ambiental, o produtor volta à atividade. O autor, senador Sérgio Petecão, do PSD do Acre, disse que a medida vai beneficiar especialmente os pequenos produtores.
11: Hoje, os órgãos dão-lhe um embargo de gaveta de 3, 4, 5 anos, essa pessoa fica totalmente possibilitada de fazer qualquer coisa, porque da forma que nós estamos hoje é uma luta desigual com os nossos produtores.
10: O projeto foi enviado à Câmara dos Deputados.
7: Na Amazônia, chegar até uma escola pode ser um desafio. Grandes distâncias, transporte difícil e falta de infraestrutura são alguns dos obstáculos enfrentados pela educação na região. Para levar em conta essas diferenças, a Comissão de Assuntos Econômicos aprovou a criação do Fator Amazônico para a Educação Básica. A proposta prevê que a distribuição de recursos federais considere as particularidades da Amazônia Legal. Repórter Marcela Cunha.
12: A proposta cria um índice, o Fator Amazônico, para que a distribuição de recursos federais leve em conta características como as grandes distâncias, a baixa densidade populacional e as dificuldades de transporte e infraestrutura. Durante a discussão, o senador Oriovisto Guimarães, do PSDB do Paraná, questionou se o aumento dos recursos destinados à Amazônia poderia reduzir o que é aplicado em outras regiões. Relator do projeto, o senador Eduardo Braga, do MDB do Amazonas, afirmou que a proposta pretende considerar os custos específicos
3: sem prejudicar os demais estados.
4: Imagine o transporte escolar em um estado que tem 1,5 milhão de quilômetros quadrados e com um vazio demográfico tão grande. Isso, obviamente, não tirará recurso de outras regiões.
3: O índice será aplicado ao Fundeb e a programas federais de alimentação e transporte escolar, transferência direta de dinheiro às escolas, educação infantil e infraestrutura, entre outros. A proposta segue agora para a Comissão de Educação, onde será analisada em decisão final. Elas estão nas redes sociais, nos uniformes de times e até em propagandas com influenciadores, as apostas online. Mas esses tipos de jogos podem ganhar novas regras de publicidade e de proteção aos cidadãos. A Comissão de Ciência e Tecnologia aprovou um projeto que proíbe propagandas e patrocínios de bets e cria mecanismos para limitar perdas e evitar o jogo compulsivo. As informações com Patrícia Oliveira.
13: O texto proíbe propaganda de apostas em rádio, televisão, redes sociais e outras plataformas, além do patrocínio a clubes, competições esportivas, atletas e influenciadores. A proposta também prevê mecanismos de proteção, como autoexclusão, limites de depósitos e perdas e alertas sobre os riscos do jogo compulsivo. Outra novidade, destacada pelo relator, senador Alessandro Vieira, do MDB de Sergipe, é a classificação de jogos considerados de risco excessivo à saúde, que terão a oferta proibida, como os de ciclos rápidos e repetitivos e de resultados aleatórios, que estimulam o jogador a continuar apostando.
14: Consiste no deslocamento do foco regulatório da mera comunicação comercial para o desenho do produto.
13: O projeto também cria um novo tipo de crime para quem divulgar apostas de operador que não seja autorizado. Para influenciadores, atletas e pessoas famosas, a pena poderá ser maior. A proposta segue para análise da Comissão de Assuntos Sociais.
3: Afinal, quem é que pode exercer a psicoterapia no Brasil? Essa é a discussão que chega agora ao Senado. Uma sugestão apresentada por um cidadão, que restringe a prática a psicólogos e psiquiatras, foi transformada em projeto de lei pela Comissão de Direitos Humanos e Legislação Participativa. A reportagem é de Márcio Maturana.
15: A psicoterapia só poderá ser praticada por psicólogos e psiquiatras, segundo uma sugestão de cidadão que virou projeto de lei e começa a ser discutida agora no Senado. A sugestão legislativa apresentada no portal E-Cidadania em 2024 por Ícaro de Almeida Vieira foi aprovada na Comissão de Direitos Humanos com parecer favorável da senadora Mara Gabrilli, do PSD de São Paulo.
16: Restringir o exercício de tais práticas a esses profissionais contribuirá para garantir que as intervenções que não são isentas de riscos aos pacientes sejam balizadas pelos pressupostos científicos da psicologia e da psiquiatria.
15: Qualquer cidadão pode apresentar ideia legislativa no portal senado.leg.br/e-cidadania. Se receber pelo menos 20 mil apoios em 4 meses, vira sugestão legislativa e é analisada pela Comissão de Direitos Humanos. Se aprovada, se transforma em projeto de lei.
3: Trabalhos técnicos de Eliseu Caires, o Jornal do Senado fica por aqui. Acompanhe agora as notícias do Tribunal de Contas da União e da Câmara dos Deputados. Boa noite e um bom fim de semana.
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27: O Tribunal de Contas da União avaliou a oferta e a demanda profissional nas áreas de ciência, tecnologia, engenharia e matemática no Brasil. A auditoria mostrou que o país tem dificuldades para formar e aproveitar esses profissionais. A fiscalização apontou baixa qualidade da formação básica, pouca procura pelo ensino técnico e altas taxas de evasão em cursos de nível superior. O TCU também identificou que a formação oferecida pelas instituições de ensino nem sempre atende às necessidades do mercado de trabalho. Outra falha é a falta de coordenação entre as políticas de educação, trabalho e inovação. O tribunal recomendou que o governo crie um grupo para coordenar as áreas e elabore plano estratégico para a formação de profissionais. 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
18: Câmara institui política para incentivar a produção de alimentos orgânicos.
19: Parlamentares ratificam acordo internacional para impedir a pesca ilegal.
20: Plenário cria universidades federais no Amapá, no Rio e em Minas Gerais.
21: Boa noite. A Câmara aprovou a criação de 3 universidades federais. O repórter Marcelo Lascher traz mais informações sobre as novas unidades de ensino superior.
22: A Câmara dos Deputados aprovou projetos do governo que criam 3 novas universidades federais. Um dos projetos aprovados transforma os Centros Federais de Educação Tecnológica de Minas Gerais e do Rio de Janeiro, respectivamente, na Universidade Federal de Ciência e Inovação de Minas Gerais e na Universidade Federal de Ciência e Inovação do Rio de Janeiro. As 2 novas instituições vão atuar no nível superior e na formação profissional técnica de nível médio. As novas universidades vão aproveitar a estrutura já existente. Tanto o CEFET de Minas Gerais quanto do Rio de Janeiro têm unidades em 8 municípios. De acordo com o governo, transformar CEFETs em universidades favorece parcerias, obtenção de recursos e novos programas de pós-graduação. O relator, deputado Rogério Correia, do PT de Minas Gerais, resumiu os objetivos da proposta.
23: A proposição lista os objetivos das instituições e reafirma o compromisso de atuar ao nível superior, mas também na formação profissional técnica de nível médio.
22: O plenário também aprovou o projeto que cria a Universidade Federal da Fronteira Norte. A instituição será criada a partir do desmembramento da Universidade Federal do Amapá, a Unifap, e será sediada no município de Oiapoque. A justificativa do governo ao propor o desmembramento da Unifap e criação da Universidade Federal da Fronteira Norte é a necessidade de expandir as atividades acadêmicas que contribuam para o desenvolvimento da região. A proximidade da fronteira com a Guiana Francesa também foi apontada como importante para fortalecer a cooperação acadêmica e científica entre Brasil e França. Outra justificativa é a demanda por profissionais capacitados para a pesquisa de petróleo na costa do Amapá. De acordo com o governo, a criação da nova universidade não terá impacto orçamentário este ano, já que vai aproveitar a estrutura já existente. Já para o ano que vem e 2028, os gastos são estimados em 20 milhões de reais por ano, recursos que serão previstos no orçamento. A criação das 3 universidades foi criticada pela oposição, como o deputado Luiz Carlos Raul, do Podemos do Paraná.
28: Evidentemente, meu partido não vai ser contra a criação de uma universidade. Mas cá entre nós, né? O projeto chegou dia 10 de agosto, dentro do período eleitoral. É evidente um projeto eleitoreiro.
22: Já deputados da base do governo defenderam a necessidade de criação de novas universidades federais, principalmente no interior. Foi o que disse o deputado Chico Alencar, do PSOL do Rio de Janeiro.
29: Então é muito importante tomarmos essas medidas nesse sentido, de constituir uma universidade que opere nos ditames constitucionais, ensino, pesquisa e extensão e gestão democrática.
22: Os projetos que criam a Universidade Federal da Fronteira Norte e as Universidades Federais de Ciência e Inovação de Minas Gerais e do Rio de Janeiro seguiram para análise do Senado. Da Rádio Câmara de Brasília, com informações de Antônio Vital, Marcelo Larcher.
21: Depois de passarem na Câmara, os projetos que criam as universidades federais também foram aprovados pelo Senado e enviados à sanção presidencial.
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31: Saúde.
32: Dr. Fernando Máximo, do PL de Rondônia, repudia restrições da Anvisa ao uso da polilamina, desenvolvida pela cientista Tatiana Sampaio após 30 anos de pesquisas. Produzida a partir de uma proteína extraída da placenta, a substância tem potencial para regenerar a medula espinhal.
21: De acordo com o Dr. Fernando Máximo, a Anvisa limitou a aplicação da molécula a 72 horas após o trauma e a certas lesões. O parlamentar cita casos de recuperação após meses do acidente e defende o acesso ao tratamento experimental.
31: Previdência.
32: A Comissão de Previdência Social e Família aprovou o projeto que cria o Auxílio Mãe Atípica e estabelece um benefício de R$ 600 mensais. Carla Dixon, do PL do Rio Grande do Norte, comemora a aprovação, mas defende que o valor seja elevado para um salário mínimo.
21: A deputada quer garantir ainda o acesso à assistência e a outros benefícios sociais, ampliando a proteção a famílias com casos de neurodivergência. Carla Dixon observa que as mães atípicas precisam de apoio efetivo, já que enfrentam abandono, perda de emprego e falta de terapias.
32: Trabalho. A Câmara aprovou dois projetos que fortalecem a estrutura da Justiça do Trabalho nos estados do Ceará e do Rio Grande do Sul. O repórter Antônio Vital acompanhou a votação.
2: A Câmara dos Deputados aprovou dois projetos que ampliam a estrutura da Justiça do Trabalho. Os dois foram enviados ao Congresso pelo Tribunal Superior do Trabalho. Um deles autoriza a criação de 51 cargos no Tribunal Regional do Trabalho da 7ª Região, sediado em Fortaleza, no Ceará. A proposta prevê 5 vagas de juiz do trabalho substituto, 31 de analista judiciário e 15 de técnico judiciário. As despesas são estimadas em R$ 12 milhões. O segundo projeto aumenta o quadro do Tribunal Regional do Trabalho da 4ª Região, com sede em Porto Alegre, no Rio Grande do Sul. O texto prevê a criação de 16 vagas para juízes do trabalho substitutos, 7 cargos em comissão e 165 funções comissionadas. A medida também transforma 48 cargos de chefia de gabinete em cargos de assessor. O custo anual é de R$ 18 milhões. Nos dois casos, a justificativa é de que as varas do trabalho apresentam déficit de pessoal e enfrentam aumento constante de ações judiciais. As duas propostas renderam debate no plenário. O deputado Kim Kataguiri, do Missão de São Paulo, criticou o aumento de gastos.
5: A gente está falando aqui de criar mais cargos dentro da justiça trabalhista, que é o ramo da nossa justiça, dos mais ineficientes que nós temos hoje. E, mais uma vez, eu acho que este plenário tem de se comprometer a não criar mais nenhum cargo no judiciário brasileiro, considerando que nós temos o judiciário mais caro do mundo.
2: O governo defendeu a aprovação dos dois projetos, como explicou o deputado Bongás, do PT do Rio Grande do Sul.
6: Se trata de estruturação das varas do trabalho. O que nós temos ouvido muitas vezes, e quando essa casa votou a reforma trabalhista, ela tratou de anular proteção para os trabalhadores. Então, nessa situação, nós defendemos para que a estrutura da Justiça do Trabalho ela seja forte para garantir direitos.
2: Os dois projetos serão encaminhados para análise do Senado. Da Rádio Câmara de Brasília, Antônio Vital.
21: Talíria Petroni, do pessoal do Rio de Janeiro, defende o fim da escala 6x1 como parte da luta histórica pela redução da jornada de trabalho. A deputada lembra que a Constituição reduziu a jornada semanal de 48 para 44 horas, apesar das previsões de que a mudança provocaria desemprego.
32: Talíria Petroni avalia que os ganhos de produtividade e os avanços tecnológicos devem permitir mais tempo livre aos trabalhadores sem redução salarial. Ela cita acidentes, mortes e afastamentos por transtornos mentais relacionados ao trabalho para reforçar a necessidade de combater a sobrecarga.
21: Reginaldo Lopes, do PT de Minas Gerais, acredita que a redução da jornada de trabalho para 40 horas semanais trará mais qualidade de vida e produtividade. O deputado ressalta que o descanso é fundamental para prevenir afastamentos e permitir o convívio familiar e a qualificação.
32: De acordo com o Reginaldo Lopes, a medida beneficia principalmente trabalhadores vulneráveis e sem força sindical. O parlamentar também afirma que não há estudos técnicos que comprovem que a redução da jornada trará prejuízos econômicos ao país.
7: Relações Exteriores.
21: O plenário da Câmara aprovou acordo internacional voltado para impedir a pesca ilegal. Confira os detalhes com a repórter Ana Raquel Macedo.
8: A Câmara dos Deputados aprovou o texto do acordo internacional assinado pelo Brasil, destinado a impedir a pesca ilegal. É o primeiro acordo internacional sobre o assunto, com foco específico no controle dos portos como ferramenta de combate à pesca ilegal, não declarada e não regulamentada. Esse tipo de atividade ilegal prejudica os ecossistemas marinhos e os meios de subsistência das comunidades que dependem da pesca. O acordo foi assinado assinada em 2009, na Conferência da Organização das Nações Unidas para a Alimentação e a Agricultura, a FAO, na Itália. De acordo com o organismo internacional, a pesca ilegal é responsável pela captura de 11 a 26 milhões de toneladas de pescados por ano, com perdas econômicas anuais entre 10 e 23 bilhões de dólares. Os países que assinaram o acordo se comprometem a impedir que embarcações envolvidas em pesca ilegal utilizem portos ou desembarquem suas cargas, o que dificulta a entrada do pescado de origem ilícita nos mercados nacionais e internacionais e reduz os incentivos econômicos à continuidade dessas operações. Se houver prova suficiente da atividade ilegal, o país deve não só recusar a entrada ou o uso do porto, mas também comunicar aos demais países e organizações competentes sobre o ocorrido. De acordo com o relator do texto, o deputado Alencar Santana, do PT de São Paulo, a adesão ao acordo é estratégica para o Brasil. Do ponto de vista ambiental, fortalece os instrumentos de conservação dos recursos marinhos. E do ponto de vista econômico, protege a pesca artesanal e industrial nacional da concorrência desleal. O acordo foi aprovado de maneira simbólica pelo plenário, sem votos contrários. Para a deputada Érica Cocai, do PT do Distrito Federal, o Brasil se une à comunidade internacional para impedir esse tipo de atividade.
4: Esse é um acordo internacional para a preservação dos biomas, preservação da pesca e eliminação da pesca ilegal. E esse acordo possibilita esta unidade internacional, o Brasil se inserir numa unidade internacional para impedir que haja a pesca ilegal, e o dano da pesca ilegal é absolutamente concreto.
8: O texto do acordo internacional destinado a impedir a pesca ilegal seguiu para a análise do Senado. Da Rádio Câmara de Brasília, com informações de Antônio Vital, Ana Raquel Macedo.
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11: Justiça. Para Bia Kicis, do PL do Distrito Federal, as investigações da Polícia Federal apontam o envolvimento do gabinete do ministro Alexandre de Moraes em contratos de prestação de serviços para o Banco Master. No entendimento da deputada, a gravidade das denúncias ultrapassa limites legais e morais.
12: Bia Kicis argumenta ainda que as denúncias de censura e de perseguição contra opositores evidenciam a crise de credibilidade da cúpula do judiciário. Na visão da parlamentar, há um enfraquecimento do devido processo legal no país.
11: Sargento Faur, do PL do Paraná, pede o afastamento do ministro Alexandre de Moraes e do procurador-geral da República, Paulo Gonet, para a investigação de possíveis conflitos de interesse no caso envolvendo o empresário Daniel Vorcaro e o Banco Master.
12: Para Sargento Faur, os serviços descritos pelo escritório da mulher do ministro Alexandre de Moraes a Daniel Vorcaro não justificam os mais de 129 milhões de reais cobrados. Sobre Gonet, o deputado diz que o procurador deveria ser impedido de analisar casos nos quais seu nome esteja envolvido.
11: Jandira Fegali, do PCdoB do Rio de Janeiro, cobra a instalação de uma CPI para investigar o Banco Master. A deputada afirma que parlamentares governistas assinaram um requerimento, mas apontam que um acordo político na Câmara impediu a abertura da investigação.
12: Jandira Fegali pede que as apurações sobre o Banco Master alcancem de forma isonômica autoridades
0: estudantes e parlamentares citados no caso. Ela também questiona a atual relatoria do processo no STF diante de informações sobre encontros com dirigentes da instituição financeira.
3: Na avaliação de Ranieri Paulino, do Republicanos da Paraíba, o STF precisa resgatar a neutralidade e o devido distanciamento das partes. O congressista cobra postura imparcial e integridade dos magistrados superiores para preservar a credibilidade do judiciário.
0: Ranieri Paulino ressalta a importância de defender a imagem das instituições democráticas acima de divergências partidárias ou ideológicas. Para o deputado, o Congresso e os tribunais devem manter uma atuação firme na apuração de desvios e no resgate da confiança da população.
3: Aloysio Mendes, do Republicanos, acusa o ministro do Supremo Tribunal Federal, Flávio Dino, de interferir na política do Maranhão. O parlamentar alega que o magistrado atua indevidamente em processos judiciais contra seus adversários políticos.
0: Aloysio Mendes aponta o que considera abusos judiciais, como o afastamento de um conselheiro do Tribunal de Contas do Maranhão e o descumprimento do sigilo da fonte jornalística.

0: O projeto define princípios e diretrizes para o plano, propõe as fontes de financiamento e cria um sistema de certificação de produtos de base agroecológica. Entre os objetivos da proposta estão a oferta e o consumo de alimentos sem resíduos químicos danosos à saúde e o desenvolvimento de sistemas agrícolas sustentáveis. A Política Nacional de Agroecologia e Produção Orgânica também prevê outros instrumentos para expandir a produção agroecológica. Entre eles estão o seguro rural para a agricultura familiar, subsídios para os produtos, monitoramento de agrotóxicos e fertilizantes sintéticos na água e nos alimentos e a oferta de cursos técnicos de nível médio e superior de agroecologia. O projeto prevê ainda que regulamento do governo vai estabelecer um sistema participativo de certificação da produção agroecológica, com selo destinado prioritariamente aos agricultores familiares, povos e comunidades tradicionais. O projeto foi criticado pela deputada Adriana Ventura, do Novo de São Paulo.
1: O projeto, ainda que bem intencionado, uma vez que reconhece a agroecologia para produção sustentável, incentiva pesquisa e inovação, os instrumentos que ele usa para chegar nesse projeto é intervenção estatal excessiva, compras públicas que são dirigidas porque exige prioridade e não se baseando em preço e eficiência, dá incentivo fiscal sem análise de custo.
0: De acordo com a proposta, o plano para estimular a agricultura orgânica receberá recursos do orçamento e será implementado pelo governo federal com a cooperação de estados e municípios. O governo fica ainda autorizado a criar linhas de crédito para financiar a produção, beneficiamento e comercialização de alimentos orgânicos ou agroecológicos e do extrativismo sustentável, bem como para a implantação de projetos de geração de energia alternativa e renovável. O relator da proposta, deputado Padre João, falou da importância de ter uma política articulada para estimular a produção de alimentos saudáveis.
2: Eu venho acompanhando há mais de 20 anos a questão da produção do nosso país e com estudos de várias universidades, a gente tem acompanhado a importância que é ter essa política mais estruturante, que incentive de fato um alimento que garanta saúde e vida para o nosso povo. De entender que a segurança alimentar, alimentos saudáveis, é muito importante.
0: O projeto que cria uma Política Nacional de Agroecologia e Produção Orgânica seguiu para análise do Senado. Da Rádio Câmara, de Brasília, Antônio Vital.
3: Habitação.
4: Hildo Rocha, do MDB do Maranhão, afirma que a meta de contratação de 50 mil moradias rurais previstas para este ano não vai se concretizar. Ele propõe a criação de um novo cadastro de reserva com a possibilidade de outras entidades já aprovadas serem chamadas.
5: Segundo o deputado, nesta nova etapa do Minha Casa Minha Vida Rural, apenas 20 mil contratos foram contemplados. Hildo Rocha espera que o governo federal aceite a proposta da Federação das Entidades de Habitação Social do Norte e Nordeste do Brasil para beneficiar outras 20 mil famílias rurais ainda neste ano.
4: Termina agora o Jornal Câmara dos Deputados, produzido pela Rádio Câmara, com trabalhos técnicos de Everson Urani e apresentação de José Carlos Andrade e Luciana Vieira. Uma boa noite para você.
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0: 8 horas.
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